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1: Evite exposição prolongada ao sol entre 10 e 16 horas. E use sempre proteção adequada, como chapéu, barraca e protetor solar, inclusive nos lábios. Se for inevitável a exposição ao sol durante a jornada de trabalho, use chapéu de aba larga, camisa de manga longa e calça comprida.
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3: Hora certa.
5: 9:18.
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0: Acredite, lute, conquiste. Imagine uma nova história para a sua vida e acredite nela.
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5: Hora certa.

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1: Aham. Então tá bom. Falando mal da roça com a cerveja na mão. Aham. 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
2: Hora certa.
3: 9:50.

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1: Automassagens para reduzir a celulite. Quem diria que é possível uma automassagem para reduzir a celulite? Sem dúvida, a celulite é um problema. Mas pouco exploradas são as automassagens, muitas vezes por ignorância. Outros acreditam que não vai ajudar em nada. A massagem ajuda a aumentar a circulação sanguínea e iniciar a drenagem linfática, né? Além disso, é relaxante e estimulante e, por vezes, pode aliviar algumas dores e sofrimentos que temos. Evita retenção de líquidos e diminui o nível de hormônios do estresse. E o conjunto de todos esses benefícios podem reduzir ou evitar o aparecimento da celulite. Para fazer uma automassagem para reduzir a celulite, precisamos de um bom óleo. É recomendado o Zimbro, ou alecrim, ou creme de massagem.
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3: Hora certa.
5: 10:06.

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0: Busque sempre fazer as coisas com alegria, mesmo que sejam difíceis. Dê o máximo de si e acredite, isso muda o futuro.
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2: Hora certa.
3: 10:26.
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1: Hora certa.
2: 10h44.
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1: Quando cozinhar, faça para sobrar. Já que cozinhar todo dia não é o nosso forte, é preciso aproveitar o dia da inspiração e disposição. Planeje uma xícara a mais de arroz, um pouco mais de carne e receitas com os legumes para mais dias da semana. O que você não for consumir na hora, vai direto para o congelador.
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4: Hora certa.
5: 11:01.

0: fato de estar vivo é um presente de Deus. Pena que nem todo mundo percebe isso.
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3: Hora certa.
4: 11:18.

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2: Presta atenção nessa história aqui, ó.

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Isso, agora sim, 5:58. Estamos com 8 graus a temperatura. Temperatura aí que baixou aí, depois dos temporais que atingiram aí novamente o Rio Grande do Sul. Notícia boa que sextou, né? É, seu Cláudio Portela, turma da Madeireira Portela, que já estão aí. Já estamos lidando aí com a fiação da serra, já preparando o maquinário. Madeireira e Empreendimentos Portela e os terrenos que estão à disposição da turma. É, seu Cláudio. E o Colorado aí,

0: vida.
1: Turma que já estão aí no Xema, já estão aí prontos pra lida, pro trampo, pra ti trabalhador, pra ti trabalhadora.
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1: Ajustar aqui, né, devido aí os fios temporais de ontem. Probleminha técnica aqui na nossa equipamento, né? Temporais que avançam no estado com bloqueios em estradas e danos à estrutura da Stock Car em Santa Cruz do Sul. Pelo menos 40 árvores foram derrubadas pelos ventos da Grande Porto Alegre. Enfim, tornados. A gente vai saber a partir de agora. Conexão com a Rádio Gaúcho, pois o Bem Gaúcho. 5:59.
3: Tá na hora.
4: Do quê?
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4: O Chico Delalo.
1: Bem desse jeito, né, Cláudio Portela? Vamos lá.
4: A professora pergunta: Joãozinho, fala uma palavra com C. E ele: vassoura. E onde é que tá o C, Joãozinho? No cabo.
3: Ai, que susto, Thiago.
4: Ah, que tu gelou, né?
3: Ai, gelei, pô. Peguei a suar rapidinho.
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5: 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Notícia na hora certa, no sinal 6 horas. Rio Grande do Sul ainda tem mais de 350 mil pontos sem luz em função do temporal. Após queda de árvore na estação Sapucaia ontem à noite, Transurb informa que trens voltaram a circular normalmente nesta manhã. Mega Sena acumula pela 12ª vez consecutiva e prêmio sobe para 165 milhões de reais. Céu nublado em Porto Alegre, temperatura agora de 14 graus. Rio Grande do Sul segue sob alertas para temporal e vendaval ainda nesta sexta-feira, especialmente nas regiões norte e noroeste. Na capital, hoje, mínima de 8, máxima de 18 graus. 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
5: Vários pontos sem luz e sinaleiras apagadas ainda nas ruas e avenidas da capital. Conforme a EPTC, são cerca de 15 pontos com bloqueios por conta de queda de árvores ou de postes. Não há acidentes em atendimento.
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5: O motociclista de 33 anos morreu atingido por uma árvore que caiu na RS-124 em Montenegro, no Vale do Caí. De acordo com o comando de polícia rodoviária da Brigada Militar, o acidente foi por volta das 10 da noite, no quilômetro 41. O nome da vítima ainda não foi divulgado, mas a moto tinha placa de Porto Alegre. Em Canoas, a Secretaria Municipal da Defesa Civil e Resiliência Climática informou que 42 residências tiveram danos parciais em telhados e duas tiveram destelhamento total. A prefeitura distribuiu lonas. Também foram registradas quedas de 14 árvores. O telhado de uma loja de materiais de construção foi arrancado pela força do vento. Não há feridos ou moradores fora de casa em Canoas. 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Notícia na hora certa, volta na Rede Gaúcha, às 9 horas. Na redação, Gustavo Guassem.
1: Obrigado pelas informações, Gustavo Guassem. As informações sempre. 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
6: 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Hora certa.
1: 6:03.
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1: Isso, chega pra cá, até. Né? Já tamo com a água aí chiando, já tamo com o fogão a lenha aí bufando. É, bem desse jeito aí. Como é que estamos aí? Depois dos temporais, como já marcavam os meteorologistas, que com toda a chaveira deu umas pegadas feias também, né? E a chuva, né? Mas no Rio Grande aí, estragos de grande monta. Logo mais a gente vai informando aí a nossa audiência. Buenos dias, Mate Cevado, Prosa Gaúcha, boa música, informações, agenda de eventos, loterias. Novamente aí, Mega que acumula. É, vai pro 11º concurso sem ganhadores. É só número novo, hein? É. Mas vamos lá. Seba teu bate, salta do berço, pois todos os dias tem aí o Amanhecer na Querência. Comunicação, apresentação, Dal Pasquale, direção geral, Márcia Tomazini Paganini, das emissoras Grupo Cultura. Coordenação dos trabalhos, Sinaílcio Oliveira. E faço companhia até às 9. E a nossa frase do dia, falo, repito sempre, coloque Deus acima de tudo e todos em sua vida, e Ele te colocará acima de qualquer problema. Buenos dias! 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Isso, para os colorados deu certo, né? O Inter que perde para o Corinthians, mas comemora a classificação. Perdeu por 2-1. Que jogo, hein? É, mas comemora aí a classificação na Copa do Brasil. Vitória conquistada no Beira-Rio domingo passado por 2-0. Foi decisiva para o avanço dos colorados para a próxima fase do torneio. Ontem foi 2-1 lá em São Paulo, hein? O Inter que sofreu tanto ou mais do que imaginava, mas confirmou a classificação às quartas da Copa do Brasil, mesmo derrotado pelo Corinthians por 2-1 na noite de ontem, na Neoquímica Arena. O time colorado avançou graças à vantagem construída no Beira-Rio. Agora, o foco volta para o Brasileirão, no qual o cenário também exige reação. O Inter que volta a campo no domingo, quando enfrenta aí o Palmeiras no Nubank Park. É o Palmeiras, que é um dos melhores times que temos no Brasil, né? Não é por nada que é um dos cabeças aí do Brasileirão, né? Para começar bem aí a nossa programação, a prece do gaúcho. Buenos dias, proteção divina, proteção da nossa mãe Aparecida. Uma baita sexta-feira para todos.
9: Em nome do Pai, do Filho e do Espírito Santo. E com licença, patrão celestial, vou chegando despacito, enquanto servo amargo de minhas confidências, porque ao romper da madrugada e o descambar do sol, preciso camperear por outras invernadas e repontar do céu a força e a coragem para o entrevero do dia que passa. Eu bem sei que qualquer guasca bem pilchado, de faca, rebenque e esporas, se não se afirma nos arreios da vida, não se estriba na proteção do céu. Ouve, patrão celeste, a oração que te faço. Ao romper da madrugada e o descambar do sol, tomara que todo mundo seja como irmão. Ajuda-me a perdoar as afrontas e não fazer aos outros o que não quero para mim. Perdoa-me, Senhor, Porque rangueando pelas canhadas da fraqueza humana, de quando em vez, quase sem querer, eu me solto porteira fora. Eita potrilho chucro, renegado e caborteiro, mas eu te garanto, meu senhor, quero ser bom e direito. Ajuda-me, Virgem Maria, primeira prenda do céu. Socorre-me, São Pedro, capataz da estância gaúcha. Mas para fim de conversa, vou te dizer, meu Deus, mas somente para ti, que tua vontade leve a minha de cabresto para todo sempre, até a querência do céu.

0: 6:16, olha a hora, 9 graus de temperatura, 8 graus aqui nos estúdios, né? Pra você que tá se ligando aí na programação do Bem Gaúcho, buenos dias.
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0: Tô esquecendo que pra noite nós temos um programa de talentos, né? O Mateando. A Querência com os apresentadores José Lima, o Sérgio, aqui na comunidade São Roque Avipau. É um programa especial Dia dos Pais que é gravado todos os anos. Aí tem alguns prêmios aí pros pais, vai ter jantar. E a Rádio Cultura e os apresentadores, em nome também da comunidade, já estendendo o convite a todos os talentos e artistas que marquem presença hoje, São Roque Avipau. No programa Bateando, depois tem a janta bem macanuda, servida no capricho e pela diretoria, com preço especial. E depois um arastapé, um limpa-banco também. Hoje à noite, hein? 7 de agosto, lá no São Roque Avipau. Atualizando aqui as informações, olha, temporal da quinta-feira. Gera quedas e árvores, interrupção no abastecimento de energia elétrica no Vale do Taquari. Registros de quedas. Energia, Lajeado, Estrela, Venâncio e demais regiões. Também aqui atualizando questão das informações da hora. Balsa que chega para a travessia na Barra do Guaporé, que interliga os municípios de Encantado a Mussum. É a comunidade que relata expectativa pelo início das operações. E com início na sexta-feira, os horários previstos da balsa de funcionamento serão aí, são das 6:30 às 8:30. Das 6:30 às 8:30. E das 11:30 ao meio-dia e 30. E das 16 às 16:30 às 18.
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0: Também nós temos aí a polícia em Lajeado, um homem suspeito de praticar importunação sexual, preso pela Brigada Militar Centro de Lajeado. A Feira do Livro de Lajeado celebra 20 anos com nova estrutura e programação entre agora os dias 12 a 16 de agosto. Um evento que ocorre na Praça da Matriz, com 10 livrarias, cerca de 50 lançamentos de livros, espetáculos, música e atividades gratuitas.
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0: bom dia. Especial aqui para a dona Ortimila, dona Ortimila.
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0: O seu Luiz Anela, nada de Mega Sena.
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0: Quanto mais joga, mais longe, mas Jesus vai te abençoar logo, logo, Luiz Anela. A gente teve uma visão agora na madrugada, né? Que
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0: Fala em Zanella, apareceu aqui o homem, como é que estamos?
5: Buenas dias, meu amigo. Tal, Pascoal, como é que tá, meu guri? Tu tranquilo?
0: Só frio, Zanella, só frio.
5: Manda uma música dessa época que estão tomando mate. E manda pro Moita lá, pro Lisandro, a mãe dele, o pai dele lá. Estão lá escutando o programa também, tá? Ali pro meu amigo Cremur, todo o pessoal aí da Secretaria Urbana. E vou deixar uma mensagem nessa manhã, Pascoal. Se nós não se pegar com Deus, a coisa vai ficar complicada, né? Tu viu o que aconteceu, tchê? Meu Deus do céu, rapaz, olha. Eu acho que tá chegando o final do mundo mesmo, né, tia? Foi uma desgraça, né, tia? Quem que é isso, meu Deus do céu? Ó, a Soledade foi feia a situação, né? Barbaridade, não foi só Soledade. É, teve vários lugares aí, né? Santa Cruz ali também, né, tia? Barbaridade. É só Deus na causa, né, Pascoal? Se o pessoal não se pegar com Deus, a coisa fica complicada, né? Tem muitas promessas indo pra frente, né, tia? Um abraço, Pascoal.
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0: Isso, grande abraço aí pro Luiz aí, pra turma toda, né? A Suluete, o Moita, né? O Moita que é o colega aí de profissão. Hã? Tá à procura de um cambicho, mas que bah! É o que mais tem por aí, né?

0: Cevadura do Amargo, né? Um abraço pra turma aí da casa de shows e bailes e domingueiras, aí o Clube do Bailão do Sabiá, né? Que agora no domingo tem mais domingueira aí no palco, hein? Fala pra gente, Célio. Domingo, hein?
1: 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Neste domingo, dia 9 de agosto, em comemoração ao Dia dos Pais, então, o Clube do Sabiá aí, pra Célio Santos e banda ao vivo pra você, a partir das 18h30, então, no Clube do Bailão do Sabiá, em Pontora Xavier. Você é nosso convidado especial, não fique de fora. 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Bestão para você, então, Dia dos Pais aí, comemoração. 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Cerveja bem gelada, bebidas quentes e aquela festa legal aí no Encontro dos Amigos. Forte abraço e até domingo. Valeu!
0: Volta aí pro domingo, hein? 19 a domingueira dos pais.
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0: e fala pro final de semana, nós temos aí a Hípica dos Paiuleiros também que te espera. Grande careiramento, as careiras, um grande prêmio, onde teremos aí 5 cavalos aí. É um torneio que conta com 5 animais inscritos. O cavalo Piruli, o cavalo Lambari, o cavalo Trovão, o cavalo Saroba e o cavalo Bolinha. Sábado já começa aí 14 horas a apresentação dos animais. Depois vai ter um grande torneio de bocha 48, para quem gosta de um 48, premiação especial. Torneio da canastra também com premiação especial, junto ao quiosque da Hípica dos Paiuleiros. E pro domingo, meio-dia tem aí a churrascada, a venda de espetos de carne, o almoço. E à tarde tem as careiras e matiné dançante, a domingueira também, né, que começa 2 horas, com a super banda Mensageiro Legal do Pingo.
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0: Grande abraço para a turma e da orquestra da banda Mensageiro Legal, aí o João Bugre, né, o Alcides, o Seu João, o Pingo, né, e o Anderson Farias, o homem do vocal. 6h27. E pro domingo também teremos a grande tradicional festa de São Roque, aqui na comunidade São Roque, da Pequena Rosa. Lembrando que vai ter lotação com Danome, vai ter lotação de Barros Cassal. Todo o povo convidado para mais um ano celebrar e festejar São Roque, aqui na comunidade São Roque, Picada Rosa. Às 10h30, a missa festiva com bênção aos devotos. Meio-dia, os comes e bebes. 13 horas, tem Rádio Cultura e o programa Divulgação de Talentos. E depois, tem a rádio, tem a Super Banda Trio da Serra no palco. Tá bom? Banda Trio da Serra que anima aí a grande tradicional festa no domingo aqui na comunidade São Roque Abipau.
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0: nome aí do Pedro Miranda, a diretoria, o conselho, os festeiros, já agradecendo a presença de todos. Inclusive, quem não comprou a rifa, também tem a rifa com valiosos prêmios, entre eles um boi da raça Angus. Tá? Vamos lá, intervalo comercial, depois a gente segue com mais músicas e sucesso da programação das Manhãs da Cultura. 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Buenos dias!
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0: Deixa eu mandar um abraço de todo especial aí para as mulheres do nosso interior, dos clubes de mães. Hoje temos a Feira da Mulher Rural na Praça Central. Um abraço todo especial aí para a Sueli Teco, né, e sua equipe, que já estão preparando aí as delícias para comercializar logo mais aqui na Feira do Produtor. Sueli Teco e a turma aí do Campo Novo. Vamos aí na Ligados na Cultura, já arrumando aí, preparando tudo, né? As coisas boas. Daqui a pouco mais estaremos aí na feira. Ah, não é hoje. Ah, próximos dias, né? Vai ser aí no estacionamento do Sicredi. Ah, hoje é no estacionamento Sicredi. Aqui que desce na Avenida Pedro Azilinda. Isso. Então, hoje. Grande abraço então pra turma aí que. A feira aí da Mulher Rural. Hoje no estacionamento aqui, Sicredi. Especial aí pra Sueli, a turma toda. O pessoal que aprecia aí os produtos da Sueli. Além dos doces, as bolachas, as cocas, os vinhos. Bom, tem muita coisa boa, né?

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1: Mais uma aí do Teixeirinha. Vamos lá, 6h33, já no clareado do dia, né? Só temperatura, né? 8 graus aí. Foi os temporais que atingiram aí várias cidades do Rio Grande do Sul novamente. Aqui pro Jandir, pra a Valentina, Alessandra, lá em Canoas.
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1: E pra turma da feira e as mulheres, a Sueli Tech hoje, presença aí na feira do produtor, da mulher rural, aqui do estacionamento Sicredi.

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3: 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E seguimos com o Bem Gaúcho. E pro seu Wildo Trombini, lá pro Valdir Randa e o Zibô. Ô, Zibô, como é que estamos? Pessoal do Três Pinheiros.
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3: Aqui pro seu Zébio, aqui no Formigueiro, Dona Guaxa. Como é que tá, seu Zébio? Família Pinheiro, aí o seu Batista Pinheiro, aí o... Também temos aí o João Pedro, o Leandro. 6:40. Aqui pro Leonir Forte, já estamos no café, né? Daqui a pouco tem carne ação lá no Pintado. Opa, vai ter um boi, vai ter uma vaca, o que mais vai ter lá no...

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Isso, falar em bodega gaúcha, aqui pra bodega da Sônia, não é bodega, tenda. É, até a Sônia, o Zé, todos os tendeiros, é a turma das tendas. E pra turma do São Miguel do Gramado, comunidade do São Miguel do Gramado, dia 26 de setembro, a grande festa que celebra aí o padroeiro. Convite da turma da Casa Azul aí, do Zé Teles, Zé Teles Lando, isso.

6h46. Um abraço pra turma então aí que vão estar na feira aí da Mulher Rural hoje em frente aí o... aqui na Pedro, a Zelena, estacionamento Sicredi. Aqui as delícias que são produzidas pelas mulheres e também aqui da Sueli, né? 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Bom, às 6h46, vamos atualizando aqui as loterias. Pra turma que estão aí no aguardo, né? Mega que acumula de novo, não foi dessa vez, hein? Quanto mais joga, mais longe aí, né? Vamos lá então, atualizando e começando com a loteria das 18 de ontem, os 5 principais prêmios. Agora sim, vamos lá com o Dion no poste aqui, as loterias das 18. Sorte aí os apostadores. É, talvez pra ti que não tem sorte no amor, nos negócios, mas tem sorte no jogo, vamos lá. Ontem tivemos aí o quinto prêmio, 5.916. No quarto prêmio, 276. No terceiro,

0: Os números lote fácil 03, 04, 05, 07, 08, 09, 11, 12, 16, 18, 20, 22, 23, o 24 e o 25. E a Mega Sena, que estava acumulada também, acumula de novo, vai para 165 milhões para o sorteio de amanhã, sábado. É o sorteio agora do dia 8, lá. Os números da Mega: 16, 21, 24, 31, 43 e 54. E a Quina, apenas também um ganhador aí do Brasil. Os números sorteados: Quina 08, 14, 49. 58 e 78. 6h48, vamos lá pro nosso intervalo comercial em nome da padaria Empório Delícias. 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

0: Vamos em frente, nesse domingo tem então domingueira aí do Sabiá, né? Vamos lá dançar, dançando em Petrocado, né? Tá esquema. É, o Célio Silva e a Banda Expresso.
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0: 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E para hoje à noite nós temos um programa Matando na Querência, direto aqui na comunidade São Roque Avipau. Isso é tradicional, né? É, todos os dias dos pais da semana tem um programa especial para valorizar os pais, com alguns brindes aí para os pais, homenagens. Já convidando aqui em nome dos apresentadores, em nome da organização, aí o Gentil, a turma, para todos marcarem presença então no domingo não, hoje à noite, né? É uma janta bem a capricho. Aqui o programa, convidando aí artistas, talentos, a plateia também para aplaudir os artistas, vai ter homenagem aos pais, vai ter a janta especial Dia dos Pais. Então, hoje, o que liga é São Roque Avipau, a programação especial do Dia dos Pais, tá bom? A partir das 7 horas da noite, 19 horas, começa o programa Mateando. Depois tem aí a janta bem macanuda, servida a capricho, as mesas, com preço especial, as fichas aí com a organização, e depois aí um limpa-banco aí aqui na comunidade São Roque Avipau na noite de hoje, tá bom?
1: E agora eu vou convidar o Tiago pra chegar num tranquilo.
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1: Está bonito demais! Até vou cantar mais um verso, João Luiz.

Vai queijinho, vai queijinho, queijinho. Vamos lá, sem frente para aqui, né? 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
0: Aqui do Shopping das Bebidas, vamos lá com notícia da hora certa, edição da 7.
2: Estrada Antônio Severino, entre outros pontos. Na Zona Leste, destaque para Leal de Souza, onde um poste caiu sobre um veículo, deixou moradores impedidos de sair. E para Henrique Bucaruso, com árvore caída também sobre veículo. Na Zona Sul, há bloqueios na Niterói, Francisca de Oliveira, Vieira, Jofre Veríssimo e na Nilo Wolf, onde ônibus precisam fazer desvios. E no centro, há bloqueio total na Siqueira Campos e parciais na João Pessoa e também na Lima Silva. EPTC, Defesa Civil, Equatorial e Bombeiros trabalham no atendimento dessas situações. Destaque também na Avenida Ceará, onde parte de um telhado caiu sobre a via, bem no cruzamento com a Dona Margarida, e causa também estreitamento, onde semáforos não funcionam e o movimento aperta agora no avanço da manhã.
3: E o estado tem pelo menos 320 mil pontos sem energia elétrica. Ketlin Moreira.
4: Conforme o painel da RGE, são 191 mil clientes atingidos, a maioria na Serra e no Vale do Rio Pardo. Já na área da CE Equatorial, são 130.742 clientes sem energia, a maioria em Porto Alegre, onde mais de 16 mil pontos estão sem luz, seguido de Viamão, Pelotas e Rio Grande. Aqui em Porto Alegre, a estação de tratamento de água São João teve a energia restabelecida às 2 horas da madrugada. Conforme o DEMAI, o abastecimento foi normalizado para a maior parte do sistema ainda durante a madrugada. Ontem à noite, o departamento que havia alertado para a possibilidade de 45 bairros ficarem sem água e para 12 estações de bombeamento de água e tratamento que estavam sem luz. Nesta manhã, são 2 ocorrências de falta de energia que seguem pendentes em estações de bombeamento, impactando os bairros Arquipélago e São José, aqui em Porto Alegre.
3: Ventania derruba teto de madeireira e causa estragos em mais de 40 residências em Canoas. Guilherme Milman. Temporal e ventania derrubam muro de presídio em Pelotas e suspendem aulas no sul do estado. Joana Manhago.
5: Em Pelotas, parte do muro do presídio regional caiu com a força dos ventos. Segundo a Polícia Penal, ninguém ficou ferido, mas há risco de desabamento de outros trechos da estrutura. A segurança do local foi reforçada. Em Pelotas, Rio Grande, Canguçu e Pinheiro Machado, as aulas das redes municipal e estadual estão suspensas durante toda a sexta-feira. Em Rio Grande, parte da estrutura do pavilhão 5, no campus da Universidade Federal de Rio Grande, a FURG, desabou. As atividades

0: árvore. Nessa rua aqui, a rua da associação, a gente vê ainda fios soltos, árvore caída e a rua bloqueada. Na frente da madeireira tem uma escola, felizmente não houve danos nessa escolinha. A Defesa Civil passa agora que além das 62 casas com destelhamentos parciais, há também registro de 21 quedas de árvores, 2 destelhamentos totais, entre eles em um CTG, que é aqui próximo, e nós estamos em deslocamento em seguida, também de uma residência além de 2 quedas de muro e 4 quedas de poste. Ainda há contabilização dos danos totais, até o momento, nenhuma pessoa aqui em Canoas pediu para sair de casa.
1: Depois do temporal, o dia amanhece com queda nas temperaturas. Nesse momento, 14 graus em Porto Alegre. Giovana Dúrios atualiza a previsão do tempo.
2: O tempo segue nublado e com pancadas de chuva nesse começo de manhã em grande parte do estado. Ao longo do dia, o tempo fica firme e o principal destaque do dia vão ser os ventos em toda a faixa leste do estado. Tem um aviso do Instituto Nacional de Meteorologia para vento variando entre 60 e 100 km por hora. As temperaturas caem em comparação aos dias anteriores e traz sensação de frio em todas as regiões. Aqui em Porto Alegre, a mínima vai ser de 14 graus.
1: Ministro do Superior Tribunal de Justiça é punido com a perda do cargo devido a acusações de assédio sexual. Marco Buzzi foi alvo de denúncias de 2 mulheres que o acusam de importunação e assédio, além de injúria. A defesa apresentou um atestado de disfunção erétil para tentar livrar o ministro da condenação no processo movido pelo Superior Tribunal de Justiça. Agora volta Leandro Rodrigues com mais informações do trânsito.
3: Chamando para vários pontos na capital onde há problemas nas sinaleiras, nos cruzamentos. Há vários pontos em função de falta de energia, como esse no cruzamento da Ceará com a Dona Margarida. Também semáforo sem funcionar no cruzamento da Farrapos com a Sertório e da Farrapos com a própria Margarida. Então, há outras áreas da Zona Norte que também têm situações semelhantes, mas com menos impacto porque não tem tanto movimento. É importante o motorista ter atenção nesse primeiro deslocamento da manhã, porque vai deparar com situações como essa na entrada da cidade.
1: Seguimos de trânsito, região metropolitana, Guilherme Milman.
0: O destaque agora é na RS-118, onde a gente tem acidente no limite entre Gravataí e Cachoeirinha. Tem uma lentidão por ali, a gente está apurando mais informações, já chegaram relatos de ouvintes. Não é um grande congestionamento, é no trecho específico, mas o motorista vai travar um pouco para seguir adiante em direção a Sapucaia do Sul. Na BR-116, não tivemos grandes problemas, não há bloqueios, registros no trecho metropolitano entre Porto Alegre e Novo Hamburgo. O motorista vai encontrar o cenário comum com possíveis pontos de lentidão ali onde há obras, em Novo Hamburgo também, Canoas.
1: O Transurb chegou a suspender as operações a noite passada por conta de uma árvore que caiu na rede elétrica em Sapucaia do Sul. Qual é a situação de momento, Tiago Bittencourt?
4: Circulação normal dos trens da Transurb entre Porto Alegre e Novo Hamburgo. As equipes técnicas da empresa normalizaram a situação por volta das 4:30 da manhã de hoje. Com isso, trem circulando desde a estação Mercado aqui em Porto Alegre até a estação Novo Hamburgo no Vale dos Sinos. Ontem, por volta das 9 horas da noite, uma árvore caiu sobre fios na estação Sapucaia, o que afetou a circulação dos trens até a normalização ocorrida agora pela manhã.
1: Mega Sena acumula pela décima segunda vez consecutiva e prêmio para o próximo sorteio estimado em 165 milhões de reais. Com 5 acertos, 88 apostadores vão receber R$ 52 mil cada. Números sorteados: 16, 21, 24, 31, 43 e 54. E na Copa do Brasil, o Inter perde para o Corinthians, mas consegue o mais importante: a classificação para as quartas de final, hein, Marcos Bertoncello?
5: E a manchete é aquela, Macedo. Podemos ter Grenal na próxima fase da Copa do Brasil. Aliás, na matemática, o início do sorteio na próxima terça-feira aponta 14,28% de chances de termos o clássico gaúcho já na próxima etapa da competição. O Inter perdeu para o Corinthians ontem à noite por 2-1, mas no agregado venceu por 3-2

0: está classificado. Gol de Bernabé em São Paulo. Inter se junta a o Vitória, que goleou o Atlético Paranaense por 4-0 e também avançou. Portanto, Grêmio, Inter, Vitória, Palmeiras, Vasco, Cruzeiro, Santos e Atlético Mineiro ainda estão vivos na competição. O sorteio ocorre na próxima terça-feira às 11 horas da manhã na sede da CBF. Sorteio dos confrontos, dos mandos e também vamos conhecer o chaveamento até a final única da Copa do Brasil. Datas base: primeiro jogo no dia 26 de agosto, a ida, e dia 2 de setembro, a volta. Antes, tem Campeonato Brasileiro neste final de semana para a dupla. Primeiro Grêmio, neste sábado às 4 horas da tarde na Arena, recebe o São Paulo, abrindo a 22ª rodada. E domingo, páreo duro para o Inter, enfrenta o líder Palmeiras, às 4 horas, no Nubank Park, em São Paulo.
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4: Sextou, sextou aí, sexta-feira, 7. Sexta que antecede o Dia dos Pais. Claro. 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

11 frente, né? 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
1: Pra turma que já se prepara aí pras grandes careiras aí do... do Nego Tchuca, na época dos paioleiros. Um abraço pro Alemão, pra turma toda da organização lá, o Ivan, o Alemão, o Saretinha. É, agora pro final de semana, hein? Pessoal que já estão na cantoria lá, o Pelado, o Tito Machado, o Ivan.

0: Clássica dos Faioleiros para o domingo, que tem o grande prêmio, 5 cavalos já inscritos, o cavalo Pirulio, que representa em progresso aí do Rudi Borges, o cavalo Lambari, que representa aí a Nossa Senhora de Fátima, o proprietário e o pelado, o cavalo Trovão, da Picada Rosa e o Raul e parceria, o cavalo Saroba, da Vila César, o proprietário Máximo Borne, e também o cavalo Bolinha, que representa Fontoura Xaviera e os proprietários japoneses e parceria. Então, final de semana, tem os careiras na hípica dos paioleiros, já começa amanhã. Amanhã tem torneio de canastas, 14 horas com premiação especial, tem 48 também. Tem apresentação dos animais para amanhã, sábado. E pro domingo aí, o dia do grande careiramento, meio dia vai ter aquela churrascada, aquele churrasco gordo. À tarde tem a banda Mensageiro Legal, com uma domingueira, com um matiné dançante. E as careiras, então, final de semana, hípica dos paioleiros te espera.
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0: 7:24. Oi, Alexandre. Aí pros nossos amigos aí, o Jola. Ô, Jola. Cadê a penosa aí, tio? Os amigos aí, o Pedrinho Rochenbach. Tá homenageando aí o seu Luiz Rochenbach. Tá de aniversário hoje, Luiz. Nome do Diego, da tia Neiga.
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0: E hoje também temos aí o nosso colega apresentador, Joel da Rosa. É, tá de aniversário hoje, seus 30 e nasce mais.
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0: Felicidades aí, irmão, velho.
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0: E para o seu Petrúquio Machado, Dona Santina. Como é que tá, seu Petrúquio, Dona Santina?
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1: Volta aí, já a gente tem lançamento aqui, né? Mais talentos aqui da cidade do Pinhão, né? Epa, aqui pra Marinalva, pra família toda, né? Como é que estamos? Vem lá do Pernambuco e faz sucesso aqui na capital do Pinhão. Depois do break comercial a gente vai curtir aí o sucesso da Marinalva, ó. Música top. 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
7: Vamos acelerando o pedido por aqui, 7:33. 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Bom dia!

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Vamos em frente, né? 7:35. Como havia destacado, nós estamos aqui com o sucesso dela, Marinalva. Ô, Marinalva. Marinalva Pereira, que vem lá de Entre Rios, Bahia. Ela está lançando seu sucesso aqui na região. Já está nas redes sociais aí da artista, né? Vocês para Fontoura, para a região. O sucesso dela, Marinalva Pereira. Presta atenção aí, né? O nome do sucesso, Você é Verdade, Você é Verdade, tá aí.

que achar do sucesso aí da Marinalva, né? O nome da música, Você. Parecia verdade, está aí o sucesso, né? Olha, uma das apaixonadas dos lançamentos. Parabéns aí pela grande música, né, Marinalva? Ela que está querenciada em Fontoura Xavier, né? Marinalva Pereira, Entre Rios, Bahia. Gente que faz história aí no Brasil, no mundo, né?

0: Ei, Domen Gaúcho abrindo aí o espaço pra música, né? Grandes nomes da música, grandes talentos, né, Marinaldo? Parabéns aí pelo sucesso, né? Pessoal que já pode pedir aqui, né? Hã? Acho que é bárbaro, né, tchê? 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A toalha.
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0: Ainda se azeite, tchutinho.

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0: Daí, né, os elogios, os aplausos, dona Marinalva, né, aqui também do nosso amigo Batista. Olha que música de fundamento, né? Ai, esquece.
1: Estamos chegando.
0: Como é que eu faço pra adubar o trabalho? Já te mando aí pra curtir, né, o sucesso. Você parecia verdade, hein? É, aí o sucesso das músicas apaixonadas aí do trabalho da Marinalva. Presta atenção aí, vai um pouquinho da letra.

0: que que achou o Ildo? O Ildo tá aplaudindo aí, né?
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0: Então tá aí, né?
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0: Falar em amor da sua vida aqui pro Valdir. O Valdir é o homem das namoradas e das prendas. Tá procurando uma casa aí na... Não, já tava com uma prenda aqui, tá?
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0: por... Como é que tá, Valdir, aí?
3: Bom dia, da Pascoal.
0: Tá, e a mulherada, como é que tá?
3: Como é que tá, Fontoura? Tá chovendo? Tá frio?
0: Estão te esperando de bicicletinha.
3: Eu queria uma música do... da Lisa Santos. Tá bom, meu amigo? Tô tomando chimarrão, escutando cultura. Tá bom?
0: Manda. Isso, o pessoal tá te esperando pra morar em Fontoura, né?
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0: Mais um aí pra tentear as pombinhas de Fontoura.
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0: Oh, olha.

0: 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Já voltamos.
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0: 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Vamos botando mais música na prosa, 5 para as 8 da matina. 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

0: Nosso amigo Zito, né? Zito, lá no Três Pinheiros da Zifa, tá homenageando lá o Gilmor Bagatini, né?
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0: Que ontem perdi sempre o Gilmor ontem na canastra. Ô Gilmor, vamos gastar o dinheirinho. Tem mais música chegando aí, mano. Liba,
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0: Isso, vamos dia pra sexta-feira, 7 de agosto. E aquela música linda do Mano Lima, de Pai para Filho.

0: Oliveira.
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1: Mas tem pensamento, a tua mãe é louca, Bia.
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1: Quem assumiu o que não é meu, rapaz? 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

Che, assume teu filho, tá aí o Sandro Oliveira. E o Ben Gaúcho, aqui o Moi tá avisando o Luiz Amela, tô te esperando aqui na lotérica, tá bom? Até a projeca, até a projeca. 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

os colorados, né? Os colorados felizes da vida, né? Não foi fácil, né? Não foi fácil. Ganharam aqui em Porto Alegre 2-0. Lá foi 2-1, né? O agregado 3-2. Colorado aí nas quartas de final da Copa do Brasil. Eita! Vem desejando, Netinho. 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
0: Mas vamos lá, hora de informações da hora, depois a gente volta com mais músicas, atendendo recados e participações aqui na programação do Bem Gaúcho em 96,5. Vamos lá, tem informações da hora chegando. 8:07.
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0: Vamos lá, informações da hora.
3: Começa com tempo nublado e com pancadas de chuva em grande parte do estado. Especialmente entre o norte do estado, tem condições para temporais isolados. No decorrer do dia, a frente fria se afasta e o tempo melhora gradualmente, com redução da chuva e com a chegada de uma massa de ar frio. O principal destaque do dia é o vento em toda a faixa leste do Rio Grande do Sul. E a partir de hoje, as temperaturas caem e o frio volta ao estado.
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5: 241 mil pontos estão sem energia elétrica no Rio Grande do Sul após o temporal. São 175 mil consumidores sem luz na área da RGE, principalmente na região metropolitana e no Vale do Rio Pardo. Na área da CE Equatorial, são outros 65 mil pontos sem energia. Pelotas, no sul do estado, concentra o maior número de ocorrências, com mais de 12 mil locais afetados. Em Porto Alegre, os principais problemas estão na Zona Norte.
6: Duas pessoas morreram em um acidente nessa madrugada na BR-392, em Cerro Largo, nas Missões. De acordo com a Polícia Rodoviária Federal, um Equinox capotou e pegou fogo. Outros três ocupantes do carro ficaram feridos e foram levados para atendimento médico. O veículo havia sido roubado horas antes no município de Guarani das Missões. Os nomes das vítimas não foram divulgados.
5: Um motociclista de 33 anos morreu atingido por uma árvore que caiu na RS-124 em Monte Negro, no Vale do Caí. De acordo com o comando do rodoviário da Brigada Militar, o acidente foi por volta das 10 da noite no quilômetro 41. O nome da vítima não foi divulgado. A moto tinha placas de Porto Alegre.
6: Ainda nesta edição, Trensurb volta a operar após suspensão do serviço por queda de árvore.
5: Temporal causa estragos no autódromo de Santa Cruz e suspende atividades da Stock Car.
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6: As atividades da Stock Car em Santa Cruz do Sul foram suspensas devido aos estragos no Autódromo Internacional da cidade, no Vale do Rio Pardo. A organização do evento informou que estruturas temporárias foram danificadas pelo vento forte. Ninguém ficou ferido. Dois treinos programados para esta manhã foram cancelados. Agora em Porto Alegre, temperatura de 13 graus, 8:09.
2: Serviço.
5: A Trensurb retomou a operação normal nessa manhã. A queda de uma árvore sobre a rede aérea de energia perto da estação Sapucaia provocou a interrupção do serviço na noite de ontem. A circulação dos trens entre Porto Alegre e Novo Hamburgo foi reiniciada por volta das 5 horas.
6: O abastecimento de água foi restabelecido na maior parte de Porto Alegre após o temporal. A estação de tratamento de água São João teve a energia normalizada nessa madrugada, permitindo a retomada do serviço. Ontem à noite, o DEMAI havia alertado para a possibilidade de 45 bairros ficarem sem água. Ainda há problemas em duas estações de bombeamento que podem afetar o abastecimento nos bairros Arquipélago e São José.
5: A Mega Sena acumulou para 165 milhões de reais no sorteio da noite de ontem. Ninguém acerta 6 dezenas a 12 concursos. Os números sorteados foram 16, 21, 24, 31, 43 e 54. O próximo concurso ocorre no domingo. Em instantes, novo presidente da Colômbia toma posse hoje.
6: Um homem foi condenado a 15 anos de prisão pela morte de uma estudante de enfermagem atingida por uma bala perdida durante um confronto entre criminosos no bairro Restinga, na zona sul de Porto Alegre. Camila Lopes Fruc, de 25 anos, foi atingida em novembro de 2024 na estrada João Antônio da Silveira durante uma troca de tiros entre grupos que disputavam o tráfico de drogas na região. Segundo o Ministério Público, Fabiano de Souza, de 21 anos, participava do confronto. confronto.
5: O presidente eleito da Colômbia, Abelardo de la Espriella, toma posse hoje em Cali, no sudoeste do país. Espriella é advogado e tem 47 anos. Ele prometeu uma guinada à direita na política nacional. O novo presidente venceu as eleições de junho por uma margem de 250 mil votos contra o segundo colocado.
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5: A próxima edição será o 12:50. Bom dia.
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0: 3, não perca a hora, estamos já na sexta, né? E hoje temos um programa especial Dia dos Pais, Comunidade São Roque de Paule, o programa Mateando, né? Então todos os talentos, artistas, violeiros, cantadores, trovadores, acordeonistas, violeiros, enfim. O pessoal também quer declamar alguma poesia para a noite, então, todos convidados aí para Comunidade São Roque de Paule, que tem o programa Mateando na Querência. Tem um programa especial Dia dos Pais, homenagem aos pais e janta, uma janta bem bacanuda e depois aí um limpa-banco lá, um arastapé. Então, sintam-se todos convidados. 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

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Já deixando um abraço a todos os pais. 8:19. 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

0: Brasil.
1: Vai. Tá bom, vamos entrando, vamos entrando. 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

0: hora do sorteio da nota premiada, porque eu falava com o Clóvis aí, com a administração, a organização, né? É sexta que vem, não é hoje, né? Sexta que vem, dia 14, hein? 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
1: Eu fui criado na Estância do Arvoredo.
0: Bem desse jeito. 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

aqui é o prefeito Jonas Calvi de Encantado. Deixa um abraço aí pra Regina. A Regina que esteve visitando Encantado e no dia de ontem esteve visitando lá o Cristo. Um abraço aí da turma de Encantado, dona Regina. Isso. Eita. E pros colorados também, né? Não foi fácil lá. Quartas de final aí, gente. Já bem encaminhado, né? Copa do Brasil, o Inter que perde pro Corinthians, mas classifica aí pras quartas. Depois da noite de temporais, tornados, vamos lá, tio. Daquele jeito, né? Mas vamos rezar que não aconteça aqui.

0: Vamos em frente por aqui, né? Um abraço especial, Cotrejal. 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Não esquecendo que para a noite temos o programa Batendo na Querência, direto da comunidade São Roque, especial Dia dos Pais, hein? Vai ter janta, vai ter a programação da, dos artistas, né? Os cantores. E depois tem um arrasta-pé para a noite, né? Vamos para o nosso intervalo comercial. Depois tem uma homenagem aqui para o pequeno Rafael. Hoje, 7 aninhos, né? Alegria aí do vovô, da vovó, da mamãe Thaís.
1: Este final de semana,
0: com a camisa do Grêmio aí, né, o Rafael?
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0: Intervalo comercial, depois a gente volta aí com a homenagem pro pequeno Rafael, que hoje é 7 aninhos aí no calendário da vida.
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3: Marques de Souza celebra neste sábado os 100 anos da chegada dos freis franciscanos ao Rio Grande do Sul. Comunidade de Bela Vista do Fão recebe programação especial neste sábado, com celebração jubilar, almoço e reunião dançante. 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
13: Então tá aí aniversariantes da data, né? Joelson da Rosa, né? Joelson Godoy da Rosa, hoje o nosso colega apresentador que troca de idade, né? O pessoal que quer dar presente pode deixar aqui na secretaria da emissora, né? E os comes e bebes, Joelson, pra quando? Felicidades, Ibra. Nosso colega de Lidas. Parabéns, né? E um abraço hoje todo especial aqui pro Nenê da Thaís. Há 7 anos, Deus me presenteou com amor na minha vida. É. Meu pequeno grande amor, hoje você completa 7 anos de vida e meu coração transborda de orgulho. Você é a razão da minha força, da minha felicidade, da minha fé. Parabéns, meu filho Rafael, pelo aniversário hoje. 7 aninhos. Muitos e muitos anos de vida pra ti, Rafael, da mamãe, da turma toda. E essa música linda aqui do João Luiz Coreia pra você, meu filho. Especial pra você aí, Rafael, pelos 7 aninhos de vida. As felicidades, conquistas.
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13: Te amo mais do que as palavras conseguem dizer, tá, Rafael? Beijo, abraço da mamãe aí.

0: parceiro.
1: E Rafaelzinho, né? Sete aninhos, né? Vamos em frente por aqui, rapidinho, porque o tempo é curto, né? Aqui pro Everaldo Bagatini, diz que lá no Três Pinheiros da Zifa também foi feio lá o vendaval, né? O tempestade, granizo, né? Foi geral, né? Vamos. E especial pros amigos, amigos aí, a Ades Pave, né? Que teve seu neto que se apresentou aí na aluno do Crasa, que tiveram um grande momento no final de semana, representando aí Fontoura Xavier, os alunos do CRAS, que participaram do concurso de gaita no CTG. Querendo ser bom tocar aí, fizeram bonito, né, tchê? É a vovó Ades, que tá homenageando aí o netinho, o Luiz Adriano, né? Em primeiro lugar, né? Primeiro lugar da gaita ponta, né? E um dos grandes artistas de Fontoura, né? Luiz Adriano. Capricha que tem futuro, né? É um pouco do que foi o show aí do Luiz Adriano. Alunos aqui do CRAS na Soledade no último final de semana, né?

0: Mas vamos em frente por aqui, porque o tempo é curto, né? 20 para as 9 da matina, sextou, que é uma data especial para a semana, que antecede a data dos pais. 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Aí aproveitando aqui a vovó, as homenagens, né? Maridez da Silva Forte, uma homenagem para você, Rafael, nosso netinho. 7 aninhos, né? Muitos anos de vida aqui da vovó, do vovô, né? E dizer que a vovó Marinês, o vovô Valdir, te desejo aí tudo de melhor sempre, né? 7 aninhos aí, alegria da vovó, do vovô. Falar em ovo frito, como é que estamos aí, Igor?
1: Bom dia, Dal Pascoal. Aqui não vou, tomando um café. Minha avó tá lá varrendo a área, não veio tomar café ainda. Então até, toca a música aí do vô.
0: Qual é o vô? O vô Zé Werner, o Zé Werner que tá lidando lá com as pareiras, já nas podas, né? E o vovô Veloso que tá se preparando, já engraxando as botas pro final de semana, né? Ah, seu Veloso. Um abraço.

0: vida, hein, cara?
1: É, diz que foi feia também a tormenta do Campo Novo. Chacoalhou, diz o Igor, né? Já, o Igor veio, mas ele pegou lá o terço, já fiz umas orações, já acalmou, né? Esse é o Igor Poderoso. 8h41, não perca a hora. Deixou até derramar o leite da leiteira, né? Que lambuzeira é essa, Igor? Aí, acontece, né, tio? Tá com a camisa do Colorado e o vovô hoje, né? O vovô Veloso. O pedido aqui da Luana. A Luana tá homenageando o cunhado, o Everaldo, que completa seus 47 anos hoje, né? Vai ter carne hoje lá, Everaldo. E pra todos da Picada Vitória, fala aí, Luana, como é que estamos? Bom dia.
2: Tudo bem, aqui é a Luana, tô esperando. Tá com a música bem bonita pra nós que estamos na escuta aqui. Eu tô minha mãe, aqui de São José, lá de Picada Vitória, tá? Conta, Diego, muito obrigado.
1: Vamos acelerando o petiço, 18:18 para as 9 da batida, né? Dá um pedido aqui do seu Adelmo, né? O Adelmo, como é que tá, Adelmo? Ligadito, sempre.
3: Maestro Caíco. É um músico. Maestro Caíco.
1: Vamos lá, vamos abrir uma sessão aí, né? Caíco canta aí pro Adelmo, pra turma, pro fã-clube. Maestro. Ah, dia dos pais aí com o show do Caíco, já pensou na tua casa? Papai Caíco.
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1: E pro nosso ouvinte, o Daniel Marcelo. Ô Daniel, toda a família aí, como é que estão, meu guri?

tá aí o Daniel Barcelos avisando a turma, né? Ah, avisando a família, tá tudo tranquilo, tudo bem. Então tá bom, Daniel. Um abraço, Brasil. É, a Vila Crespani aí, a turma toda.

0: Ô, Valdir, não vai trair as mulheres aí, né? O Valdir da Rosa Noronha disse que tem duas, né? Já pensou tu chegar e dizer pra Andressa, ó, oh, Stephanie, eu te traí com a Andressa. O namorador Valdir, esse homem abençoado, né? O que tu tem? Deve ter o um mel esse homem.
1: Eu mesmo vou te contar.
0: Tem mulheres que antes de pensar em falar isso, né? Daí já avisa aí as funerárias, Gisolfi, o Branco, já avisa aí a Jussara. Vamos lá, tem break comercial rapidinho, né? Rapidinho, depois a gente volta com mais músicas do nosso Rio Grande.
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10: Ei, que barbaridade. Fala assim, frente, né? Pessoal da Consular, que na semana passada teve de Aníbal. Um abraço pra essa turma, né, Nerdio? Os amigos aí da Cotrijal também conosco. A gente já vai fechando por aqui.

0: Rapidinho, um pedido aqui também dos amigos, aqui o Daniel Barcelos. Como é que tá, Churo Velho?
1: A música aí, Pascoal, pra todos da família.
0: Opa!
1: Pra todos da minha família. Uns moram aqui em Fontoura, outros moram em São José. Deve
0: ter um. Só gente boa, né? Um abraço. E um abraço todo especial aqui da sua mãe, Gilmar Trindade, pelo Aníver. Ah, Gilmar Velho, Gilmar Trindade. Hoje completando aí seus quantos? Comentar um abraço todo especial do seu pai, o seu João Pedro, aí da família toda, né? Muitos e muitos anos de vida aí. A homenagem também da sua mãe Clarim, da dona Lourdes, todas as turmas de mar.

0: Isso, e a benção também para todos os pais. Eu estou na linha com a Deise. Deise, como é que estamos? 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
1: 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Ah, e nesse dia dos pais, a Rádio Cultura presta homenagem a todos os homens que transformam os amor em exemplo. Trabalho, dignidade, presença e segurança, tá? Ser pai é muito mais do que um título, é ensinar pelo exemplo, proteger sem medir esforços, apoiar os momentos difíceis, tá? Celebrar cada conquista dos filhos como se fosse sua. Hã?
2: Testemunha desse fato.
1: E a gente já vai ficando por aqui, um abraço, um baita final de semana. 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
1: Para os pais colorados, né? O colorado que ontem, que João, hein? Mas aí, o Inter nas quartas da Copa do Brasil.
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1: Grande abraço, vamos com notícia na hora. Depois tem Balança Região. Hoje com o aniversariante Joel, que chega por aqui. Como é que tá aí o bolo?
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1: Vamos lá, informações.
4: A metade norte, a instabilidade se afasta e o tempo melhora gradualmente ao longo do dia. 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
4: Tá bem ruim a entrada de Porto Alegre pela Avenida Zaida Jarros, para quem tá vindo da 116 desde Canoas. Isso é porque lá na Ceará, no cruzamento com a Dona Margarida, tem um estreitamento, parte de um telhado caiu com a força do vento da noite passada, e aí isso afeta a Ceará desde antes da trincheira e chega ao motorista que tenta avançar pela Zaida Jarros. Com o trânsito, Leandro Rodrigues.
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4: 8 escolas têm aulas suspensas em Novo Hamburgo após temporal.
5: A prefeitura decidiu suspender todas as aulas nas escolas municipais que ficam no bairro Lomba Grande. O principal problema é a falta de acesso em algumas áreas do bairro em razão de queda de árvores. O município também sofreu com destelhamentos e está contabilizando os danos. Outras cidades gaúchas também decidiram suspender aulas nessa manhã. É o caso, por exemplo, de Pelotas, Rio Grande e Pinheiro Machado. Todas elas no sul do estado. De Porto Alegre, Guilherme Milman.
4: Um estudante de 14 anos matou 5 pessoas em um ataque a tiros dentro de uma escola de Bangkok, capital da Tailândia, nesta sexta-feira. Ao menos 30 pessoas ficaram feridas. De acordo com autoridades, antes do atentado, o adolescente também atirou contra os avós em casa.

0: Passos, bom dia. Boa sexta-feira pra turma. Da noite tem programa aí, o Bateando, São Roque, Alvipau, especial Dia dos Pais. Pessoal das Careiras também, domingo, Hípica dos Paiuleiros. Quem gosta de uma careira e de uma carne gorda, um arrastapé com a banda Mensageiro Legal, domingo, lá no, na Hípica dos Paiuleiros. Já começa amanhã, hein? Com Carnaça, com o Júri 48. Já, já voltamos.
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Vamos nessa?

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0: 36. Opa, opa, gente boa, estamos chegando aí, hein? Ah, beleza, beleza. Opa, cadê eu? Estamos aí ao vivo. A partir de agora com o nosso Hugo, Balança Região, sexta-feira, 7 de agosto de 2026. Para você que está na audiência com a gente, bem-vindo, bem-vindo. A Cultura FM, quem se liga, liga sempre, senhoras e senhores. Vamos lá, força, fé e coragem para mais uma sexta-feira abençoada por Deus aí. Estamos ao vivo para toda a nossa região, depois aí do fortes chuvas na região aí do alto da Serra do Botucaraí. Nós tivemos estragos aí na região de Santa Cruz do Sul, né, gente? Santa Cruz do Sul aí foi bastante complicado.

complicado, principalmente naquela região ali onde acontece o Stock Car, né? Naquela região ali foi bastante danificada, na região aí de Santa Cruz do Sul, né? Mas, enfim, até o momento aqui para nossa região a gente não teve aqui alguns registros ainda, né? Somente muitos ventos, enfim, tivemos aqui na nossa região e a chuva, né? Mas hoje, previsão é de frio, né? As temperaturas geladas aqui para nossa cidade e assim por diante, né, senhoras e senhores? Vamos nessa. 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Vamos lá, seguimos, 54-3389-1110, 3389-1110, a gente vai seguindo por aqui na nossa programação Cultura FM. Combinado, senhoras e senhores? Vamos nessa, 9:17, às 10 horas eu tenho uma surpresa pra vocês, hein? Às 10 horas eu tenho uma surpresa pra vocês aí, tá? 10 horas da manhã, 10 às 11 aí, temos hoje um brinde especial pra sortear pra galera aí, às 10 às 11 da manhã, para os papais, hein? Atenção, papais! Então tá bom, daqui a pouquinho, hein? Daqui a pouquinho! Bom dia, meu povo! Vamos nessa, simbora!

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4: Se você quer ter saúde, comece a prestar mais atenção na qualidade e na higiene dos alimentos. Não adianta uma refeição com pratos variados e nutritivos se a gente não prestar atenção na higiene, na manipulação, preparação e armazenagem dos alimentos.
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0: Hora certa.
5: 9:23.
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10: Oi, gente linda! Letícia Leal chegando com sua dose de inspiração no Guia Astral. Que bom ter você aqui para desvendar o que os astros reservam. Nesta primeira parte, vamos mergulhar nas previsões para Áries, Touro e Gêmeos. Vem comigo.
11: Áries, Touro, Gêmeos.
10: Começando com você, Ariano, Ariana. É hora de tomar posse da sua essência e escolher ser feliz. Descartar o que não cabe mais é fundamental para o seu desenvolvimento. Sua cor é salmão. Número da sorte, 22.
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10: Para os taurinos e taurinas, seja forte para entender os processos familiares. Obstáculos estão no fim, mas a superação só vem mudando seu campo de visão. Sua cor é bege. Número da sorte, 37.
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10: E para gêmeos, não é possível mudar as pessoas, né? Entenda que cada um está onde quer. A pergunta é, onde você deseja estar agora? Sua cor é turquesa. Número da sorte, 42. Daqui a pouquinho eu volto com mais previsões do Guia Astral, trazendo câncer, leão e virgem. Não saia daí.
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13: 4 pessoas são presas com quase 200 quilos de maconha em Rio Pardo. A operação apreendeu 298 tablets de maconha, além de veículos, celulares e equipamentos de monitoramento. 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
1: Bora, gente, esse é o nosso programa Balança Região, aí pra nossa região do Alto da Serra do Botucaraí, pra você que se liga na cultura, bem-vindo a 96.5. É, galera, vamos que vamos, né? É, simbora por aqui, bom dia! Um abração aí pro Gilmar, que tá na audiência aí também com a gente, né? O Gilmar aí tá de aniversário hoje, Gilmar Trindade. Um abraço aí pro Gilmar Trindade, felicidade, muitos anos de vida aí, saúde, felicidade e tudo de bom, né? É, também mandar um abração aí pro meu amigo Paulinho Scorsato, que hoje está de aniversário hoje também. Um abraço pro Paulinho Scorsato, felicidade, muitos anos de vida. Pro Osmar Miranda também, pra Rita Godoy, aí pra Nicole Oliveira, pra Edinara Quevedo e Edivan Quevedo, de aniversário hoje também. Pra Natália Casagrande, pra Claudete Godoy, também de aniversário, felicidades, muitos anos de vida. Pra Bruna Dicou, também de aniversário. Pra Terezinha Cato Dallagnol, alô Terezinha, felicidades pra você, muitos anos de vida. Pra Bruna Sela, também de aniversário, a Mari Lima, a Jéssica Oliveira, a Laís Andrade e também a Marlene Meira Rosa. Parabéns, Marlene! Saúde, felicidade e muitos anos de vida aí aos aniversariantes desta sexta-feira, dia 7 de agosto. Muito bem, maravilha, né? E Deus abençoe aí a todos pela passagem do seu aniversário. Muito bem. Olha aí, ó. Isso, muito bem. E também aqui mandar um abração para o meu amigo Gabriel, também tá na audiência com a gente. Ô, Gabriel, tá aí ligadinho aí? Liga. Ô, Galo, velho, um abraço para vocês aí também. Tá bom, gente? Vamos que vamos. Seguimos na 96.5. Daqui a pouquinho a gente vai seguindo com informação aqui na 96, repercutindo aí os destaques da nossa região, tá bom? Daqui a pouquinho na 96.5. Bom dia!

0: 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Lute, trabalhe, estude e redescubra o potencial que existe dentro de você.
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2: Hora certa.
3: 9:39, bom dia pra você.
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8: Estamos de volta com o Guia Astral e chegou a hora de conferir mais previsões para o seu signo.
7: Câncer, Leão, Virgem.
8: Canceriano, canceriana, você está preocupado com a situação financeira do cônjuge ou é dependente de sócios? Não perca seu tempo esperando, não. Você é muito mais. Sua cor do dia é branco e o número da sorte, 51.
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8: E para você, leonino, leonina, nosso corpo é nosso templo. Faça um favor a si mesmo. Mude seus hábitos. Crie uma rotina mais produtiva para seu desenvolvimento. A cor do dia para leão é amarelo. Número da sorte, 2.
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8: Agora, virginiano, virginiana, o pior medo é negar o próprio medo que nos assombra. Seja sincero consigo e reflita sobre o que o paralisa. É momento de mudar e sair da concha. Sua cor do dia é lilás e o número da sorte, 29. Daqui a pouco eu volto com as previsões para os próximos signos. Continue com a gente no Guia Astral.
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9h48, gente. Olha, o Exército Brasileiro, né, a seleção do Exército Brasileiro. Atenção, jovens de Fontoura Xavier. Se você nasceu em 2008 ou em anos anteriores e realizou alistamento militar, está convocado para a Seleção Geral do Exército Brasileiro. É dia 13 de agosto, das 8 horas, no ginásio do campo municipal, e a ausência poderá causar restrições, como impedimento para emissão de documentos, passaporte, carteira de trabalho, participação em concursos públicos, entre outros. Leve, obrigatoriamente, o certificado de alistamento militar, né, o documento oficial de identificação com foto, compareça bem apresentado, sem boné e sem brincos. Dúvidas? Procure a Junta Militar de Fontoura Xavier para maiores informações, tá bom? Agora, 9h49, deixa eu mandar um abração aqui para minha amiga Suzana, tá na audiência com a gente. Ô, Suzana, um abraço, minha amiga, tudo de bom aí para vocês aí também, para turma também aqui, o meu amigo Leonardo Oliveira, o Gilberto Silva da Cunha, o Artidor Ferreira Hilário. Pessoas que estão participando do sorteio, daqui a pouquinho a gente vai sortear aqui na programação da Cultura FM, tá bom? Um abraço pros amigos. Meu amigo Jairo Antônio Valera aí também, grande Jairo. Um abraço, meu amigo, pra vocês aí ligadinhos com a gente, né? Isso, tá aí na sintonia conosco, cozinhando. O que que tá cozinhando? O que que vai sair hoje de boia aí? Ó, hoje vai sair um capricho aí. Vai sair uma boia no capricho. Muito bem, um abraço. Um abraço pra minha amiga Dona Loici também. Ô, Dona Loici, um abraço pra vocês, gente, tá bom? O seu Euclides Camargo também tá na audiência com a

0: De muitos anos de vida para Heloísa, que amanhã vai estar de aniversário, então, né? Muito bem. Valeu, Heloísa. Deixa eu ver aqui também o Valdir. Alô, Valdir. Como é que tá, Valdir? Tudo bem? O Valdir pede uma música para Andressa e para Stephanie. É, um abraço aí para o Valdir. E é isso aí. Uma hora vamos tomar uma cerveja assim, tá bom? Um abraço, meu amigo. Tudo de bom para todo aí. Ligadinhos com a gente. Bom dia, bom dia. Para o meu amigo José Darcy também, que está na audiência. Grande José Darcy, na cidade de São José do Herval, que está na audiência com a gente por aqui também. Valeu, aquele abraço para vocês. E que Deus abençoe sempre vocês aí também. Tá bom? Vamos que vamos. Até 9h51 agora, 9h51, a gente vai seguindo na programação Cultura FM com Raça Negra na 96.5, assim, ó.
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0: Léo, tudo tranquilo, Luiz Anela? Manda uma música aqui pra nós, aqui, os moitos que estão aqui no, perto do trevo aqui, fazendo a limpeza na rua aqui, rapaz, deixando bonita. Eu, Antoninho e o Lisandro aqui. Tem um bem longo a enxada aqui, rapaz. Eu quero ver, essa tá faísca, só de chover onde mora a enxada.
1: Mas que tal essa turma? É o trio, né? É o trio da Urbanas, essa galera aí. Essa turma vai longe. Um abraço pro Lisandro, pro Antoninho e pro Zanella. Turma que estão trabalhando todo vapor aí, de ouvido ligado na Cultura FM. Um abraço, meus amigos, pra vocês aí, né? Vamos que vamos. Essa galera vai longe, hein? Essa galera.

0: 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Notícia na hora certa, no sinal 10 horas. Temporal deixa um morto e três feridos no Rio Grande do Sul. Vítima fatal foi um motociclista que foi atingido por uma árvore em Montenegro. 8 escolas têm aulas suspensas após estragos em Novo Hamburgo. Rio Grande do Sul tem 266 mil pontos sem luz. Céu nublado em Porto Alegre, temperatura de 14 graus. A frente fria se afasta do estado e o tempo melhora na maior parte das regiões. A presença do ciclone no oceano mantém o dia ventoso, principalmente no leste e litoral. 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
2: Lento ainda na entrada da capital, Zaida Jarros e depois Ceará, em função do estreitamento no cruzamento com a Dona Margarida. Com o trânsito, Leandro Rodrigues.
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0: Mais de 390 mil imóveis estão sem abastecimento de água pela Corsan Aegea no estado.
3: Os temporais com fortes rajadas de vento e queda de granizo provocaram interrupções no fornecimento e afetaram os sistemas de abastecimento da Corsan em 53 municípios. 391 mil imóveis estão desabastecidos e outros mais de 1 milhão estão sob risco de interrupção. A maior concentração de imóveis com falta de água está na região metropolitana, com 253 mil pontos desabastecidos. As cidades mais afetadas são Gravataí, Cachoeirinha, Esteio, Alvorada e Viamão. Na região sul e no Vale dos Sinos, são 67 mil economias atingidas. No Vale do Taquari, 41 mil imóveis. Também há casos em Santana da Boa Vista e Rio Pardo, na região central. Da redação, Kathleen Moreira.
0: Justiça determina a interdição provisória de adolescente suspeito de atacar professoras em escola de Rosário do Sul.
4: A medida tem prazo de 45 dias e, conforme a justiça, é imprescindível diante da gravidade do caso. A audiência de apresentação do estudante de 15 anos será nessa tarde. O caso é investigado como ato infracional análogo ao crime de tentativa de homicídio doloso, lesão corporal e dano. A Polícia Civil investiga as circunstâncias e a motivação do ataque. O aluno chegou na manhã de ontem na escola com uma faca e um facão. Duas professoras foram atingidas na cabeça. Elas estão fora de perigo. Uma terceira educadora ficou ferida ao ser atingida por estilhaços de vidros quebrados. E um aluno se lesionou ao tentar fugir da escola. As aulas foram suspensas nessa sexta-feira. De Santa Maria, Amanda Boeira.
0: 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Da redação, Pedro Quintana.
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6: Hora certa!
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1: Muito bem, galera, vamos nessa. Esse é o Balança Região aqui pela Cultura FM 96.5. É pra você que tá na audiência com a gente. Valeu, gente, vamos nessa, né? É, um abraço aí pra galera aí que tá ao vivo aí também. Aonde aqui? Ah, na rodoviária, olha aí, ó. Que tal essa galera? Meus amigos aí na audiência com a gente aí. Quem é que as feras aqui que tá aí? Hã? Quem é que as feras? Quem é que é aí? Hã? Azá, turma aí, um abraço pra Rosana, o meu amigo Ivan, turma na audiência com a gente aí também no centro da cidade de Fontoura Xavier. Ele abraço pra vocês, gente, tá certo? Valeu! Quero agradecer a todos pelas homenagens que estou recebendo aqui, tá, gente? Obrigado pelo carinho, pela lembrança. Mas o meu aniversário é no domingo, tá bom? Obrigado aí pelas lembranças de todos vocês já antecipadamente aqui, tá? Mas eu faço aniversário no domingo, dia 9. Obrigado desde já a todos aí, tá certo? Mandar um abração aqui também pro Nilson da Silva Hilário, tá participando aqui. O Pedro Tadeu Ferreira Hilário também. Um abraço pros amigos. Inclusive, gente, é o seguinte, a partir de agora o pessoal pode mandar sua mensagem pra gente aqui no WhatsApp, no 3389-1110, que eu vou sortear um rodízio de pizza para os pais, tá? Para um pai aí para comer amanhã lá no restaurante Toscano, hein? Toscano Gastronomia. Pode mandar pra gente aí, manda o nomezinho do papai aí, tá? O nomezinho completo, da gente tá falando. A gente vai sortear aí um rodízio de pizza da Toscano pra amanhã aqui em Fontoura de Xavier, tá certo? Beleza? Show de bola. Vamos falar agora de Informe Empresarial aqui na Cultura FM. 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
2: 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Ela tinha uma Tracker, né? Uhum. E nessa brincadeira que a gente tava conversando, bah, eu não tenho seguro. Eles, olha, não seria interessante a gente não ter essa cobertura, tá? Porque por mais que a pessoa que tá dirigindo, que o carro é teu, que tu é uma pessoa muito confiante, que tu sai com antecedência para chegar nos locais, tu tem que fazer uma viagem de 2 horas, tu sai 3 horas antes para não ter aquele imprevisto, yeah. A gente não pode contar com os terceiros, né?
1: Verdade.
2: Principalmente hoje a gente cai numa BR, a gente tem pessoas que podem estar há muito tempo sem dormir, né? Que não tiveram o descanso ideal. E nesse meio período, por um, vamos dizer, um desatino, vem a ocasionar uma batida, né? E não somente em questão de bens materiais, mas também a proteção própria da família, né?
1: Muito importante.
2: Isso é muito importante, Wilson, né? E hoje o patrimônio que a gente representa, um veículo, a gente tem veículo, claro, de 30 mil, mas também tem um veículo de 100, 150, 200 mil. E o dinheiro hoje, ele é muito difícil da gente fazer e guardar, né? É muito difícil de guardar, é uma coisa que eu trago para os nossos colaboradores, converso com nossos cooperados. 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
2: 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Agradeço ao espaço hoje aqui da Rádio Cultura, agradeço ao Joelson por ter disponibilizado esse espaço, né, como parceiro da Cressol Noroeste hoje. A Rádio Cultura hoje é uma rádio muito difundida na nossa região e a gente sabe o tamanho da importância e a comunicação, né, que não vem a ser somente a questão do entretenimento do dia a dia, né, mas também para deixar o ouvinte bem informado dos acontecimentos do nosso dia a dia, né, Joelson?
1: Tá certo. Obrigado, Matheus. Então, peço para maiores informações, pessoal, passa então hoje na revenda aí do Porta Lupe junto à Cressol para fazer mais negócios então. Isso aí? Valeu. Muito bem. Agora 10h23, 10h23, nós vamos seguindo por aqui com o nosso programa, a Balança Região, na parceria confirmada da MDS, ora apresentando o seu papai na MDS, da família de Deus Filho Salva. 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

Bora, galera, Nave Som aqui na Cultura FM, pra você ligado com a gente. Bem-vindo, bem-vindo a 96. Bom dia, quero participar do sorteio do Rodízio de Pizza. Noemar Alta de Oliveira, alô Noemar, tá participando por aqui. Um abraço também pro Jones, galera aí nas entregas da Shopee. Um abraço pros amigos. Daqui a pouquinho tá saindo banda os cometas pra galera das entregas aí, né? Valeu, galera, um abraço pra vocês aí, vamos que vamos. Bom dia, coloca meu pai no sorteio. Manda um nomezinho pra gente aí, tá bom? Manda um nomezinho pra gente aí. Bom dia, coloca no sorteio o marido Marcos de Janeiro de Oliveira. Valeu, um abraço. Quero participar do sorteio da pizza Toscano. É o Clodoaldo Hitler, é o Rodízio de Pizza. É isso aí, valeu, um abraço pra turma. Muito bem, muito bem. Mandar um abração pra minha amiga Neuza também na audiência, pro Adelmo, aí que tá ligadinho com a gente por aqui também. Valeu, galera, valeu, valeu, vamos que vamos. Quem mais tá na sintonia com a gente por aqui também? Ah, galera aqui, ó, tá bem. Ô, Joelson, roda pra gente um pagodinho aí. Vamos rodar pra turma aí. Vamos rodar um pagodinho pra galera curtir junto, né? É bom pagodinho, né? É, vamos achar aqui um pagodinho das antigas pra turma aí, pra turma cantar junto. É isso aí. Pra turma cantar junto. Eita, coisa boa. O bom da vida, né, gente? O bom da vida é viver. E viver com alegria sempre. Bom dia.

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1: Hora certa.
4: 10:39.

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1: Estamos de volta para a última parte do Guia Astral. Vamos conferir agora as previsões finais do Zodíaco.
0: Capricórnio, Aquário, Peixes.
1: Querido Capricórnio, pare de querer controlar tudo. Isso prejudica seu desenvolvimento, o amor e a autoestima. Solte, respire e aceite. Sua cor do dia é azul escuro. E o número da sorte, o 4.
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1: Agora vamos às previsões para Aquário. Se você se sente controlado, seja sincero. Cure essa sensação e busque uma troca saudável. As piores prisões são as camufladas, aquelas que negamos. Sua cor é preto e o número da sorte, o 15.
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1: E encerrando o nosso Guia Astral de hoje, vamos falar de Peixes. Pisciano, deseja ser reconhecido no trabalho, pelos amigos, pela equipe? Pare com isso. Faça seu melhor e reconheça-se. Por que precisa de provas? Sua cor é laranja e o número da sorte, o 60. Foi um prazer estar com você em mais uma edição do Guia Astral. Obrigada pela sua companhia. Espero você no próximo programa com novas previsões e muita energia positiva. Até a próxima.
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0: muita energia positiva. Até a próxima.
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1: 10h49, hein, gente? Olha, e dia, mês de dezembro, eles estão chegando na cidade de Fontoura de Xavier, hein? Eles estão chegando no baile do São Cristóvão, Banda Mercosul, galera. Eles mesmos, hein, Michelo? Alô, galera da Grande Quadra Broca. É o seguinte, sábado tem jogo, hein? Tem jogo da RD, Taça Sicredi, RD Uniformes, pra turma aproveitar aí também, tá bom?

0: Na 96.5, vamos estar conversando com os nossos amigos aqui da paróquia de Fontoura Xavier, né? A paróquia Santa Terezinha, que inclusive estará no próximo dia 16 com uma grande festa aqui no município de Fontoura Xavier, Santa Terezinha em São Roque, né? E na qual a gente vai estar conversando a partir de agora aqui com os nossos amigos aí do conselho, também aqui o nosso Frei Rafael, que já está com a gente por aqui também, para nós falarmos a partir de agora sobre essa festa, organização, como é que tá os preparativos, tudo isso e muito mais. Frei Rafael, bom dia, bem-vindo.
1: Bom dia, Joelson, bom dia, ouvintes da Rádio Cultura. É um prazer estar aqui nessa emissora para falarmos da festa dos padroeiros da nossa paróquia, Santa Terezinha em São Roque.
0: Rudi, bom dia!
2: Bom dia, Joelton. Bom dia aos ouvintes da Rádio Cultura. Estamos aqui com o nosso conselho, aqui com o Frei Rafael, para convidar você para a nossa festa, próximo dia 16 de agosto.
0: Muito bem. Roberto Dadaut por aqui também.
3: Bom dia, Joelson. Bom dia aos ouvintes da nossa querida Rádio Cultura. Bom dia aos nossos colegas aqui do conselho, Frei, a todos que nos ouvem. Estamos aqui reunidos hoje para fazer um convite muito especial, muito alegre, que venham a nossa festa, se divertir, orar também, né, Frei? E confraternizar com todos os nossos amigos, familiares. E tamo aí.
0: Muito bem. Ademar Batista, Batista, bom dia!
4: Bom dia, Joelson, bom dia aos ouvintes. Então, como já foi citado, a nossa tradicional festa de Santa Terezinha e São Roque, que acontecerá dia 16. Então, a nossa presença aqui é fazer com que as pessoas venham para a nossa festa, que participe, que compre a rifa, que, como sempre, tem participado. Então, salientando, é a nossa tradicional festa de Santa Terezinha e São Roque.
0: Muito bem. A tradicional festa é essa que passa inúmeras pessoas, né? Há muitos anos que as pessoas participam da nossa festa, uma das festas tradicionais aqui do município de Fontoura Xavier. E, inclusive, Frei, como é que estão os preparativos da festa aí, falando aos nossos ouvintes aqui da Cultura FM?
1: Nós estamos já há um bom tempo com o conselho, né, pensando a festa, lá desde o começo com a rifa, que é o, né, o nosso primeiro trabalho. Pensamos a rifa e vamos atrás dos prêmios, então temos 25 prêmios, o primeiro R$10.000. Então desde lá estamos pensando o dia, tanto que nós, pensando esse dia, nós mudamos, né, do primeiro domingo para o terceiro. Era começo de mês e também deu coincidência no terceiro ser dia 16, que é o dia próprio da festa de São Roque, né? Então, deu essa dupla coincidência, né? Nós mudarmos e o dia 16 que nós escolhermos foi o dia em que nós celebramos São Roque, né? Que no município, na região toda, tem uma grande devoção, né? Padroeiro das criações, então o povo tem essa devoção enorme a São Roque. Então convidamos para que no dia 16 venham celebrar conosco. Nós estamos já preparando, né, agora essa semana, né, já mais ativamente para receber todo mundo que vai vir, e convidamos para que todos venham celebrar conosco Santa Terezinha em São Roque, dia 16 de agosto.
0: Dois padroeiros muito importantes na religião católica, né, Frei? Inclusive, o senhor falou muito bem em relação aos padroeiros, inclusive São José Derval, temos aí também Putinga, e temos também em Pouso Novo, que tem festa para comemorar. O pessoal até chama, é dia 16, também nesse lugar, é também no dia 16, né? Mas a nossa tradicional festa, então, aqui, da nossa paróquia, é nesse mês de agosto, sempre, inclusive, caindo no primeiro ou no segundo mês, sempre dá nessa coincidência, né? Também a festa nossa aqui também. Rudi, em relação também às doações, o pessoal está participando, como é que está sendo feito e realizado aí?
2: Sim, o pessoal está colaborando aí para os mantimentos para a cozinha, para fazer os doces, coisa arada. E a partir de sexta-feira já inicia a nossa festa. A partir do meio-dia já vamos ter ali galinha assada, churrasco de leitão. Quem quiser, na sexta-feira já vai começar as vendas. Sexta-feira, meio-dia, de noite. Sábado, meio-dia. Sábado, de noite, vai ter assado de leitão e porco para quem quiser. E no domingo, sim, aí, ao meio-dia, churrasco de gado e galeto, espeto de galeto também. E durante o dia, a tradicional festa, a partir da tarde, com o trio da serra. E durante o meio-dia tem as saladas da cozinha, tem tudo que precisar para você ir lá. Vá lá e você vai ser bem servido para a nossa comunidade.
0: Muito bem. Roberto, também em relação às vendas de

0: pessoal que quer comprar aquele ingresso antecipado, que quer aproveitar também para comprar na hora, vai poder comprar também?
1: Isso, Joelson. O conselho, e fazendo um lembrete também, né? Agradecer a todas as pessoas que estão colaborando com nós na festa, né? São muitas pessoas. É toda a mulherada que cuida lá da cozinha, que às vezes não aparece, fica lá trabalhando quase que o dia inteiro, a semana inteira trabalhando. O pessoal dessa galeto, carne, das vendas de fichas, de bebida, enfim, são muita gente. Tem que arrumar o salão, tem que preparar. O Rudy sempre à frente aqui da festa também, movimentando, porque para criar essa festa dá muito trabalho. Mas dá uma satisfação também muito grande, né, Frei, né, Rudy, né, Batista, em fazer essa festa de uma forma grande. Nós queremos também fazer um convite muito especial, me permita, Frei, sim, de convidar todas as comunidades do interior que venham prestigiar a nossa festa da padroeira da Matriz. É muito importante que todos venham aqui. A gente sempre que pode do conselho faz as visitas às festas do interior, o Frei participa de todas elas, então venham também prestigiar a nossa, venham participar. No momento da manhã nós temos a celebração religiosa, que é muito importante para nós católicos, e a partir depois da missa nós temos a celebração, a confraternização entre os familiares, os amigos. Mas depois do almoço a gente tem aquele velho arrastapé para a gente dançar com a namorada, com a patroa, se divertir. Acho que esse é o propósito da festa. É nós nos reunirmos para celebrar e honrar a Deus, né? A Jesus Cristo. E depois nos divertir, nos brincar. Vai ter o pessoal para vender as fichas antecipadas, vai ter o pessoal para vender ficha na hora. Não se preocupe, estamos muito bem organizados para receber um público grande. E com certeza vamos ter uma festa muito grande, queremos bater, como se diz em verbo popular, bater o recorde de festa, né? Então é isso, participem, estamos esperando todos vocês.
0: Muito bem, e eu tenho um cara que está com vocês aqui, que entende muito de carne também, ele é acostumado a fazer um churrasco bom também aí, e eu quero saber aí do seu Ademar Batista, como é que está a carne aí para o final de semana aí, já está tudo sendo preparado para o próximo dia 16, e inclusive tudo já sendo preparado, aquela carne primeiro, para o pessoal vir para a festa aí, né, Ademar?
2: Exatamente, Joelson, a carne vai ser uma carne de primeira mesmo, a carne então... As fichas para o assado já a partir das 8 horas da manhã a gente já vai estar ali vendendo. Quem quiser vir para a missa pode vir antes da missa já para comprar o seu assado, já reserva o seu assado. A gente já se organiza também para poder assar a carne, né, Joelson? Que a carne realmente tem que ser uma carne boa e vai ser uma carne boa. Então que o pessoal venha e participe da nossa festa, como já foi colocado aqui, né? Eu quero também agradecer, Frei, além de todas as pessoas com as suas contribuições, de um jeito ou do outro que contribui, nós queremos agradecer de um modo muito carinhoso e especial ao Mário, que é o nosso vendedor da rifa. O pessoal que quer comprar a sua rifa pode ficar ali pelo centro, que o Mário vai estar ali todos os dias, esteve ali e vai estar até o final da festa, vendendo a sua rifa. E no início lá também da festa, já vai ter uma ali em frente à igreja vendendo rifas. Ali o pessoal pode comprar a sua rifa também na hora da missa, antes da missa, durante a festa. E vai ter o sorteio, né, Rudy, né, Frei? O sorteio vai ser durante a festa. Então que as pessoas venham, contribuem, participe, compre a sua rifa e fique ali já participando, que você pode ganhar os 10 mil reais, já pode levar o dinheiro para casa no dia da festa mesmo. Então a gente conta com a presença de toda a nossa população, como o Roberto falou, nosso pessoal do interior, venham, participe com nós aqui, é uma grande honra, uma grande satisfação. E os nossos padroeiros, então, é Santa Terezinha e São Roque, né? A padroeira é Santa Terezinha, mas sempre tem o costume que é Santa Terezinha e São Roque. A festa de Santa Terezinha e São Roque sempre é no mês de agosto, né? É no início, como tu falaste antes, ou é na primeira semana ou na segunda semana. Nesta vez, então, está sendo na segunda semana. A gente espera a todos com muito carinho, vamos receber todo mundo muito bem ali. Venham almoçar ali no salão, tragam a família, tragam os amigos, venham todo mundo, a gente espera com a maior alegria e a maior satisfação. Que Santa Terezinha e São Roque, com a permissão do Frei, abençoe a todos.
0: Muito bem, amém. É que abençoe todos nós aí também. Ô Frei, e falando para os nossos ouvintes aqui um pouquinho da rifa aqui, quais os prêmios que vai ter na rifa? O pessoal pode estar comprando também no centro aí junto com o Mário, com o pessoal que daqui do conselho também, ali na paróquia, como é que pode fazer?
3: Nós temos à venda o Mário, né, todo dia, na parte da tarde, lá, né, perto do Sicredi, naquela região dos bancos ali, no centro do município. Nós temos com o conselho da paróquia, com as lideranças das comunidades do interior, também as comunidades têm os talões, algumas já venderam e já nos trouxeram. Temos diversas lideranças, né, outras que estão vendendo. No comércio temos vários pontos, que também temos a rifa espalhada. Então, são muitos lugares, né, que você pode comprar. Na Secretaria da Paróquia nós temos a rifa também. Se você vai na Secretaria fazer qualquer coisa, você pode também comprar sua rifa lá. Ou na parte da manhã, quando não tem o Mário, outro lugar, né, você pode comprar lá na Secretaria da Paróquia, você pode comprar sua rifa. E são 25 prêmios que nós, como conselho, fomos arrecadando, né, e agradecemos a colaboração de cada um. Né. O primeiro prêmio, R$10.000. Segundo prêmio é R$2.500, doação da Serfox. O terceiro prêmio, R$2.000, doação da Sicredi. O quarto prêmio, R$200, do Dr. Cláudio Delagnol. O quinto, R$350, do Godoy Imóveis. E assim nós temos outros diversos prêmios. Sexto, é doação do Mercado Colonial. E assim nós temos Joias Ricine, RP. Então, nós temos uma infinidade de doadores aqui, né, que colaboraram. Agradecemos cada um deles, né, pela doação, que todo ano, quando nós pedimos, ou eu, o Rudy, ou qualquer um do conselho, né, pediu, né, colaborou. E também acontece aqueles que querem colaborar, mas muitas vezes nos falaram antes, né, em cima da hora, né? Então, ano que vem, nos procurem cedo, lá pro mês de março, né, nos procurem, né, se você quer colaborar, né, doar o prêmio, como aconteceu já esse ano, quando eu e o Rudy entregávamos os talões, né, eu queria, né, colaborar com o prêmio, né, porque já estávamos com o talão, né, impresso, então não temos mais como acrescentar. Mas se pro ano que vem quer colaborar, nos procure lá pro mês de março, que nós, com toda alegria, vamos lá anotar e vamos colocar a sua doação, o seu prêmio também, né, para ser sorteado na rifa.
0: Que legal, então. Tá aí. E imagina, as nossas rifas são muito famosas aqui na região. Já sorteamos carros, inclusive, também, né? Edições que sorteamos carros também. E agora um grande número de valores ali também que foi divididos aqui também, né? Se nós pegarmos, por exemplo, aqui o primeiro prêmio, R$10.000, já dá para comer uns quantos churrascos também, né? R$10.000, né? Inclusive, todos os prêmios são muito bons, inclusive, aqui do pessoal que ajudou o comércio local, né? E então, pessoal que está nos ouvindo neste momento, a tradicional festa de São Roque e Santa Terezinha em Fontoura Xavier. E o valor da rifa é 10 pilinha aí, né? Frei, algo mais a destacar?
3: Nós temos a programação religiosa, né? Da quinta-feira, sexta-feira e sábado, às 19 horas, na Igreja Matriz, temos o trido em preparação à festa. Quinta-feira, às 19. Sexta-feira, temos também a celebração às 19. Sábado também, missa às 19 horas, em preparação à festa de Terezinha e São Roque. No dia, também, nós temos a bênção do pão de São Roque, a rosa de Santa Terezinha. Se você quer trazer sua rosa de casa, né, também, nós vamos ter a doação de várias rosas lá. Mas se você quer trazer a sua rosa de casa para abençoar e levar para casa, também você pode trazer. Traz sua rosa, segura lá na mão e o Frei vai, né, nós abençoamos e você leva a sua rosa para casa, que essa é a tradição de Santa Terezinha, né? E nós vamos ter lá também algumas a doar, os pães. Então, convidamos para essa programação religiosa, quinta, sexta e sábado, às 19 horas, na Igreja Matriz. Temos o trido em preparação à festa. E domingo a missa é às 10 horas da manhã. Tradicionalmente a missa na Matriz é às 9, mas no dia da festa a missa tradicionalmente é às 10 horas da manhã. É aquilo que o conselho já falou, eu repito, né? A festa, aquilo que eu venho falando no programa da paróquia, cada quinta-feira, não é uma festa só da Igreja Matriz, é a festa de toda a paróquia. Santa Terezinha e São Roque são padroeiros de toda a paróquia Santa Terezinha. Então, todas as 30 e uma comunidade da paróquia são convidadas a celebrar e festejar conosco aqui na Igreja Matriz, o padroeiro de nossa paróquia.
0: Então tá aí, são de todos nós.
3: Todos nós.
0: Tudo bem. Batista?
2: Nós queremos também, Frei, salientar e agradecer os nossos festeiros que a gente convidou, né, que estão nos auxiliando, que estão vendendo a rifa também, que vão trabalhar no dia da festa. Então, do modo geral, como já foi comentado aqui, a todos que fazem o seu trabalho ali na paróquia, na cozinha, na churrasqueira, no salão, no preparativo preparar a festa, então a gente agradece de todo o coração. E de especial também os festeiros, né, Frei, que estão trabalhando, que estão se colocando à disposição para nos ajudar.
0: Tá certo. Obrigado. Obrigado, Batista. Obrigado, Roberto.
1: Bem, então vou deixar a palavra final aqui novamente, só fazendo um convite, acho que já foi falado quase tudo sobre a festa, agradecer ao Espaço Rádio Cultura, Joelson, toda a equipe da rádio, obrigado por ajudar a difundir, né, as notícias, as festas, todas as festas da nossa paróquia aqui, né, Frei, da matriz, de todo o interior. A Rádio Cultura faz um papel incrível, né? Sem vocês, a gente não conseguiria atingir todo esse público divulgando esses eventos. De uma forma especial, então venham à festa, marquem o dia 16 de agosto, participem da nossa festa. Vamos estar preparados para receber vocês com muito carinho e com muito conforto para que todos aproveitem. Quero também aproveitar o espaço aqui na Rádio Cultura, desejar nesse domingo um feliz e abençoado Dia dos Pais a todos os pais que nos ouvem, de toda a nossa paróquia, que são as pessoas que batalham por sua família, por seus filhos, e fazem de um tudo para educar e fazer homens e mulheres melhores em todo o nosso país, todo o nosso mundo. Enfim, um feliz e abençoado Dia dos Pais a todos os pais.
0: Tá certo. Obrigado, Roberto. Obrigado, Ruth.
4: É isso aí, Jota. Fazer mais um agradecimento aqui às pessoas que patrocinaram o Salão da Rifa para nós esse ano. É o Shopping das Frutas, o Lab Fox, o laboratório ali, e a Staltec. Esses aí são os patrocinadores do Salão. Agradecer à Rádio Cultura por dar esse espaço para nós divulgar a nossa festa e contar com todo mundo lá no próximo 16. Tenho certeza que vai ser uma grande festa, com a participação de todos. Muito obrigado.
0: Muito bem, esse é o nosso conselho, juntamente aqui com o Frei Rafael, trazendo as informações da nossa tradicional festa de Santa Terezinha em São Roque, no município de Fontoura Xavier. Agora 11h10, nós vamos para um rápido break comercial e já voltamos com mais informação aqui na Cultura FM 96.5.
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0: Olá, senhoras e senhores, corrido aqui amanhã, dessa sexta-feira aqui na Cultura FM hoje, hein? Tá corrido, vamos que vamos. Seguimos na 96.5, na rádio dos melhores ouvintes. Aê, galera, vamos lá. Parceria confirmada com a gente por aqui também. A gente vai seguindo nesta última parte aqui do Balança Região, no oferecimento da Loja Preciosa, que vai estar aberto neste sábado o dia todo, tá? 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Já me passou aqui agora a Eliane, né? Inclusive hoje desejando também uma felicidade, muitos anos de vida pro o Paulinho, né? Toda a família, a Paula, aí a Érica e a Eliane, para o esposo Paulinho, que hoje está de aniversário hoje também. Que Deus abençoe aí o Paulinho. Muito bem. 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Bueno, senhoras e senhores, vamos que vamos. É, mandar um abração aí pro Lucas, aí também pro meu amigo Derli, que tá na audiência com a gente. Bom dia pra turma, obrigado pela sintonia. Olha, o Valdelírio de Lima perdeu a carteira de identidade, tá? Se alguém encontrar ou achar, pode deixar na lancheria Bagatini. O Valdelírio de Lima perdeu então a sua identidade. Se alguém encontrar, né, ou achar, pode deixar aí na lancheria Bagatini, tá bom, gente? Muito bem. Bom dia! Quero concorrer ao rodízio de pizza. Coloca o nome do meu pai, Osmar de Oliveira. Nosso vô, pai, Xorek. Amo muito ele. De sua filha, Patrícia. Aê, valeu! Um abraço pro Osmar aí, tudo de bom. Bom dia, Joel, tudo bem? Quero participar do sorteio do rodízio de pizza. Também gostaria de mandar uma música pro meu filho, Rafael, que está de aniversário hoje, completando 7 aninhos. Parabéns aí pro Rafael, felicidade e muitos anos de vida aí, em nome da mãe Thaís. Tudo de bom. Bom dia, meu nome é Kimberly. Queria colocar meu pai no sorteio da Toscano, Marcos Feio de Miranda. Valeu, um abraço. Quem mais também tá na sintonia com a gente? Bom dia. Quero participar do sorteio dos pais. Tá bom. Ô, dona Adelaide, um abraço pra dona Adelaide, tá na audiência com a gente. Valeu, dona Adelaide, um abraço pra senhora aí também, ligadinhos a 96.5. O Diego Portaluppi também aqui tá participando. O Jair Borges também aí tá participando, né? Valeu, um abraço. Bom dia, Joelson, coloca o Eduardo pra participar do sorteio. E também aí meu pai Valdir, inclusive está de aniversário domingo, mesmo dia que o seu aniversário. Verdade, Sheila. Um abraço pro Eduardo da casa aí também, né? Tá na sintonia. Fizemos aniversário juntos no domingo aí. Maravilha. Um abraço aí, né? Tudo de bom pra turma. Tá concorrendo por aqui também, tá? Quem mais aqui também? Deixa eu ver. Muitas mensagens que estão com a gente aqui, gente, tá? Muitas mensagens aqui nessa manhã. Bom dia.
1: Bom dia, Joelson. Eu marquei da Minas Malvina. Joelson, gostaria de participar aí do sorteio do rodízio de pizza aí na Toscano.
2: Tá bom. Bom dia, Joelton. Bota o meu marido, o Moacir, e o tio Neri aí no programa, seu Nerio e Moacir.
0: Tá bom.
2: E São José do Herval.
0: Valeu, um abraço, dona Nilza. O pessoal de São José do Herval aí na audiência com a gente aqui também. Ah, bom dia, quero participar do sorteio. Piovesani de São José do Herval. Tá participando meu amigo Piovesani por aqui também, tá? É, deixa eu ver quem mais aqui também. É, o bom dia, meu amigo. Bota meu pai no sorteio, seu Vardo do Santos. Ô, seu Vardinho. Um abraço pro seu Vardinho aí também na audiência, né? Ô, minha amiga Maninha, um abraço pra senhora. Obrigado pela sintonia, tá na sintonia com a gente. Obrigado pelo carinho, tá bom? Valeu, aquele abraço pra vocês aí. Tá, aqui da minha turma que estão participando com a gente aqui. É... Bom dia, Joelson. Coloca meu pai no sorteio, Celso Brunoro. Também aqui tá participando também, tá, gente? Beleza, vamos seguindo de música. Daqui a pouco a gente já volta com mais participação do ouvinte aqui na 96.5, nessa manhã maravilhosa de sexta-feira, né, gente? Depois aí da chuva, vem aí o sol, né? É, e assim por diante. E assim por diante. A vida é assim. É, gente, é que nem aquele ditado que tem: nem todo mal perdura para sempre. Às vezes é uma fase e vai passar, sempre passa. Tudo passa, né, gente? Tudo passa, senhoras e senhores. Vamos lá, é sexta-feira, bora curtir junto, balança a região.

0: Alô, delegada! João Neto e Frederico na Cultura FM 96.5, galera! Eita, coisa boa, hein? Ô, vamos que vamos, vamos que vamos! É, galera, vamos lá. Seguimos por aqui. Inclusive, hoje, os colorados também estão felizes da vida, né? É, o meu amigo Pedrinho lá na Silveira tá feliz da vida também. É, a nação colorada tá feliz, os gremistas estão felizes, estão todos classificados para as quartas de finais da Copa do Brasil. Um jogaço de bola, Internacional e Corinthians no dia de ontem na Neoquímica Arena. E olha, apesar de um susto danado, torcida do Internacional também demorou muitas horas até chegada do estádio. Lá não queriam deixar a torcida do Inter entrar no estádio, para te ter uma ideia do que foi esse jogo de ontem, quase, né? Foi um tedel, gente. E o Bernabé fez um golaço aí que fez toda a diferença para os colorados voltarem a ser classificados, né? Apesar da derrota, a vaga estava garantida. O Inter perdeu de 2-1 para o Corinthians, mas como já havia vencido na ida por 2-0, segue na Copa do Brasil, né? Então, no agregado, o Internacional ganhou, né? Pelo caso do bom jogo que fez em casa na semana passada. E ontem foi na Neoquímica Arena, grande jogaço de bola, né? E vamos ver agora. Inclusive também o Vitória goleou o Atlético Paranaense no dia de ontem, depois da Copa do Brasil, depois da derrota por 2-0 para o Atlético Paranaense no jogo de ida. Na segunda-feira, em Curitiba, os baianos buscaram a classificação em Salvador, com uma vitória por 4-0 ontem no Barradão. Vai, na quarta, o clássico carioca no Maracanã deu Vasco por 3-1 em cima do Fluminense. No outro jogo da noite da Arena Pantanal, em Cuiabá, o Fortaleza venceu o Palmeiras por 3-2, mas mesmo assim foi eliminado. Portanto, os 8 classificados são Internacional, né, Atlético Mineiro, Santos, Cruzeiro, Grêmio, Palmeiras, Vasco e Vitória. É, gente, olha aí. É, né, um grupo. Dá pra sonhar? Dá pra sonhar. Dá pra sonhar, né? Tem duas pedreiras grandes aí. É o Palmeiras e o Cruzeiro aí também, né? Então, mas tudo é possível. Tudo é possível. Tudo é possível, né? Muito bem. Vamos que vamos. Agora 11h41. O João de Paula Soares aqui também está participando do sorteio. O Joelson Lima, meu tocaio aí, um abraço para o Joelson Lima aqui também. Está participando do sorteio da Toscana aqui também, um abraço. Para o Valdir da Silva, meu amigo aqui, opa!
1: Bom dia, Joelson, tudo bem? Bom dia! É o Valdir, o Pingo, também quero participar do sorteio aí, vamos saber se não conseguimos ganhar.
0: Tá certo. Não? Um abraço aí pro Valdir aí na audiência com a gente, aquele abraço pro parceiro velho aí, lá na sintonia. Tá em Passo Fundo, né? De ouvido ligados na Cultura FM também, né? Muito bem! Um abraço pra turma aí também. Quem mais aqui também? Deixa eu ver aqui. Aqui também. Cadê aqui? Deixa eu ver. Olha aí, ó. Ô!
2: Mas domingo vamos lá comer uma carne então.
0: Olha aí, ó. É, meu amigo Neri, um abraço, Neri, grande Neri, velho. Tá na sintonia com a gente. É isso aí, né? Domingo vamos ver o que fizemos, né? É isso aí, um abraço, meu amigo. Tudo de bom, obrigado pela audiência. Tá na sintonia com a gente por aqui também. Uma galera aqui também. Eu não consegui abrir muitos áudios aqui ainda, gente. São muitos áudios que tá chegando pra gente aqui. Deixa eu ver aqui. Aqui. Opa!
3: Aí, Joelson, tudo certo?
0: Beleza?
3: Aí, bota uma roda uma pra nós aí do Eduardo Costa, do trio Parada Dura aqui, pra nós curtir, que temos uma repicação de fumo aqui com o meu gerro.
0: Muito bem, um abraço meu amigo Licindo aí na sintonia com a gente por aqui também. Pra Flores Bela em São José do Herval também aqui. Alô, Flores Bela, um abraço pra turma aí também que tá ligadinho com a gente. Deixa eu ver aqui quem mais também tá na sintonia também. Deixa eu ver aqui. É, bom dia, cadê aqui? Oi! Oi!
4: Bom dia, Joelson,
0: bom
4: tudo
0: dia.
4: Bem?
0: Tudo bem.
4: Viu? Eu queria colocar no sorteio aí o Adão Ferreira dos Santos, que também já é pai, é vô e já é bisavô.
0: Olha aí.
4: Tá? Eu queria colocar ele no sorteio aí, tá bom?
0: Beleza, um abraço pro seu Adão dos Santos aí também na sintonia com a gente, um abraço pra Gessi aí, pessoal na sintonia com a gente. Bom dia, Joelson, coloca o Bruno Quevedo no sorteio. Beleza, Bruno? Tá por aqui também o Bruno colocado também aqui no sorteio também, tá? É isso aí. É, bom dia, Joelson. Também quero participar do sorteio do rodízio. O Yuri Borba. Obrigada. Valeu. Tá participando por aqui também. Show. Muito bem. 11:43 agora. Bom dia, gente.

0: galera, tá aí, galera, 11h47, inclusive, bora lá, hein, bora lá, 11h47, tem música nova hoje da talentosa Nath Gaiteira, hoje à noite vai ser lançada e tem um convite pra galera aí, né, Nath?
1: Bom dia, Joelson, bom dia a todos os ouvintes da Rádio Cultura, aqui é a Nath Gaiteira, e através desse áudio eu quero convidar toda a comunidade fontorense, todos os ouvintes aí da rádio, para que hoje de noite, às 19 horas, vai estar sendo lançada a minha nova música de trabalho, Na Lida do Pampa, que é uma música de minha autoria, que fala de todos os trabalhadores de todo o Brasil, e também da lida do campo, das nossas culturas gaúchas, das nossas raízes. Então é uma música muito bonita, que eu preparei com muito carinho, e convido a todos para que não percam a estreia às 19 horas, hoje, no meu canal do YouTube. Grande abraço!
0: Aê, valeu, Nath! Sucesso, né? A Nath Gaiteira hoje lançando mais um sucesso nos seus canais aí oficiais, né? Nas páginas das redes sociais, no YouTube. Vem aí a música nova da Nath Gaiteira a partir das 19 horas aí. Certamente será mais um sucesso aí, Nath. Valeu!
2: Hora certa!
0: 11h48.
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0: família aí, parabéns pro Diogo, felicidade e muitos anos de vida aí na vida dele aí também, tá bom? Saúde, saúde, é o que a gente sempre deseja aí, muitas felicidades e muitos anos de vida aí pra ele. Tá bueno, senhoras e senhores? Muito bem, 11h54, gente, olha, eu tô com uma penca de mensagens aqui, mas eu quero falar pras senhoras e senhores que todos estão participando do sorteio aqui, tá? Todos estão participando aqui do sorteio, tá? Se eu não li sua mensagem aqui no ar, mas fica tranquila que no nosso sortômetro ela puxa todas. Fica tranquila, tá bom? Show de bola? Daqui a pouquinho a gente já traz o ganhador aqui na Cultura FM. Bom dia!
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4: Japão provoca a saída de 260 mil pessoas de casa. Céu nublado em Porto Alegre. Agora faz 14 graus. A nebulosidade segue. Pancadas de chuva ainda atingem a metade norte. A instabilidade se afasta e o tempo melhora gradualmente ao longo do dia. 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
6: Tem travamento na Avenida Ceará em função de estreitamento no cruzamento com a Dona Margarida, causa fila na Ceará e pega o motorista na entrada da trincheira, ainda na Avenida Zaida Jarros. Nas

0: Rodovias da região metropolitana, o movimento está bom para o motorista agora, tanto para entrar quanto para sair da capital. Com o trânsito, Leandro Rodrigues.
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2: Confirmada a identidade de homem que morreu em razão do temporal ontem no Vale do Caí.
3: É Maicon Veríssimo Milk, de 33 anos, que foi atingido por uma árvore que caiu na RS-124 em Montenegro, no Vale do Caí. De acordo com o comando rodoviário da Brigada Militar, o acidente foi registrado perto das 10 da noite, no quilômetro 41 da rodovia. Ele estava em uma moto que seguia de Montenegro em direção a Triunfo. A Defesa Civil do Estado confirmou nesta manhã que o caso será computado como uma morte em decorrência do mau tempo no Rio Grande do Sul. Maicon Veríssimo Milk trabalhava como motoboy, tinha uma namorada e não possuía filhos. Ele residia em Triunfo. Da redação, Paulo Rocha.
2: O ministro do Supremo, Flávio Dino, determinou hoje que a Polícia Federal analise a existência de indícios de crimes na execução das chamadas emendas PIX. A decisão tem como base um relatório do Tribunal de Contas da União, concluído no fim de julho, que aponta irregularidades e até R$ 55.400.000 em prejuízos aos cofres públicos. O documento analisa 100 transferências feitas entre 2020 e 2024. As emendas PIX foram criadas em 2019. Os recursos são transferidos diretamente por parlamentares a estados e municípios sem exigência de projeto ou justificativa prévia, o que dificulta o controle. 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Da redação, Felipe Baques.
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4: 12:06.
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0: Muito bem, senhoras e senhores, estimados ouvintes, estamos no ar a partir de agora com o nosso programa A Hora do Recado, aqui na 96.5, com as informações da tarde desta sexta-feira. Bem-vindo ao nosso programa A Hora do Recado, semana aí que vem agora, nesse final de semana, o Dia dos Pais, dia 9 de agosto, um dia especial para muita gente, né, que certamente vai estar passando com o seu pai, e muita gente que não vai conseguir passar com o seu pai, e outros, né, que certamente estarão rezando para os seus pais lá de cima, né? E a vida é assim, gente. Nós estamos aqui de passagem, mas temos que viver sempre bem, né? Ser amigo dos amigos, honrar pai e mãe e ter família como base, né? E tanto o Dia das Mães como o Dia dos Pais são datas que nós temos que valorizar sempre bem também, né? Então já fica aqui o nosso carinho especial a todos os pais. Inclusive domingo teremos uma programação especial do Dia dos Pais, e a gente vai estar por aqui apresentando o nosso programa também, Domingo Alegria. Vamos nessa! A Hora do Recado está no ar.
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0: Muito bem, vamos aos nossos comunicados locais da tarde desta sexta-feira. Olha, a Hípica dos Paioleiros te convida para o primeiro GP na Cancha Reta, amigos do Ivan e do Alemão, tá? Dias 8 e 9 de agosto, na Hípica dos Paioleiros. O torneio contará com 5 animais inscritos: o cavalo Pililiu, representando o progresso, do proprietário Rudinei Borges; o cavalo Lambari, representa Nossa Senhora de Fátima, do proprietário Pelado; o cavalo Trovão, representa a Picada Rosa, do Raul e parceria; o cavalo Saroba, representa a Vila César, do proprietário Máximo Borne; o cavalo Bolinha, representa a Fontoura Xavier, do japonês e parceria. Nesse sábado, terá a programação aí pela tarde de apresentação dos animais e logo após o jogo da pedra. A partir das 14 horas, torneio de bocha e 48 e canastra, com ótima premiação. Domingo, meio-dia, churrasqueada, almoço, final do torneio Desafios. À tarde, grande arrasta-pé com banda Mensageiro Legal. Cerveja gelada, serviço de copa durante todos os dias. Você é convidado para prestigiar essa grande festa na Hípica dos Paioleiros, tá? Para este final de semana. A paróquia Nossa Senhora do Rosário convida toda a comunidade e região para participar da tradicional festa em honra a São Roque e Nossa Senhora do Rosário, que acontece no domingo, dia 16 de agosto. A programação religiosa inicia com o trido sempre às 18 horas. Quinta-feira, dia 13 de agosto, primeira noite do trido. Sexta-feira, 14 de agosto, segunda noite do trido. No sábado, terceira noite de trido também. No domingo, no dia 16, às 10 horas, tem a celebração da mesa festiva. Ao meio-dia será servido um delicioso espeto corrido com acompanhamentos, além da venda de sobremesas. E à tarde haverá reunião dançante animado pela banda Caso Novo. A partir da noite do dia 14, também inicia a venda de assados de porco e galinha recheada. Desejar, a comunidade de São José Derval agradece a presença de todos. Nota de agradecimento e convite para terço de sétimo dia de falecimento. Filhos, netos e demais familiares enlutados da sempre lembrada Lourdes Lima dos Santos, vem por meio desta emissora expressar sua profunda gratidão aos profissionais da saúde pelo empenho e dedicação em dos cuidados, e a todos pelas palavras de conforto, apoio, carinho recebidos neste momento difícil. Outro assim, convido para terço de sétimo dia de falecimento, será nesta sexta-feira, dia 7 de agosto, às 15 horas, no Cemitério Jardim Municipal. Por mais esse ato de fé cristã, a família enlutada antecipa os agradecimentos. Neste domingo, o Clube do Bailão do Sabiá te convida para a grande domingueira do Dia dos Pais, com animação de Célio Santos e banda Expresso Sul de Soledade. Início às 18h30. Mulheres pagam só R$ 10 e homens R$ 20. Neste domingo, na grande domingueira do Sabiá. Se você nasceu em 2008 ou em anos anteriores e realizou

0: Xavier no São Roque, Ave Paulo. A Sociedade Espírita Caminho da Luz convida toda a comunidade para participar da quarta-feira do Livro Espírita e o terceiro chá beneficente. É dia 15 de agosto, no GAN Carreteiros da Liberdade. A programação às 14 horas tem a abertura do evento, 14h30 a abertura da feira do livro para a comunidade e 15 horas tem chá beneficente. Venda de ingressos antecipados para o chá com os trabalhadores da casa. Adultos 35, crianças de 0 a 6 anos não pagam. Crianças de 6 a 12 anos, R$ 20. Participe! A paróquia Santa Terezinha convida você e sua família para a festa das padroeiras Santa Terezinha em São Roque. É dia 16 de agosto. 10 horas, celebração da Santa Missa. Ao meio-dia, almoço com venda de churrasco, de gado, galeto assado. Observação: levar pratos, talheres e bandeja para a carne. Pela tarde, reunião dançante animado pela banda Trio da Serra. A diretoria da Capela São Paulo da Picada Silveira convida a todos para a torneio de canastra, que estará acontecendo no dia 8 de agosto, amanhã. O início às 15 horas. Lembrando que na premiação, uma ovelha; segundo prêmio, um porco; terceiro prêmio, um fardo de cerveja; o quarto prêmio, meio fardo de cerveja, dependendo das quantidades de duplas. No Salão da Capela, São Paulo, da Linha Silveira. Quem for para o almoço, confirmar com a diretoria até o dia 7 de agosto. A nova diretoria e a comunidade de São Roque da Picada Rosa convidam a todos para a tradicional festa em honra ao padroeiro de São Roque e homenagem ao Dia dos Pais, a ser realizada no dia 9 de agosto. 10h30 tem a missa. Ao meio-dia, almoço com churrasco, saladas variadas e bebidas diversas. Favor, levar pratos, talheres e bandeja para a carne. 13 horas, gravação do programa Divulgação de Talentos pela Rádio Cultura. 14 horas, reunião dançante animado pela banda Trio da Serra. Durante a festa, haverá sorteio da rifa e segurança no local. Lembrando que não será aceito Pix. Desejar, agradecem a presença de todos. Meio-dia e 27 são alguns dos nossos comunicados locais. Também lembrando que amanhã tem rodada do campeonato em Fontoura Xavier, né? Tem a rodada do campeonato na Taça Sicredi RD Uniformes, na quadra Broc do Arone. E você é convidado especial para prestigiar os jogos que acontecem neste sábado na Vila Cês.
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0: Muito bem, vamos lá falar do tempo que temos previsão aqui para as próximas horas. Vamos nessa. O tempo, como é que se comporta? A Luana Lermenbeck já tem as informações para a gente aqui do tempo. A gente vai trazer aqui na Cultura FM. Vamos lá. Luana Lermenbeck, diretamente do NH da Univates.
2: Bom dia, ouvintes. Hoje o dia começa com muitas nuvens e ainda há possibilidade de chuva fraca e irregular, principalmente durante a primeira metade do dia. No decorrer do período, o tempo melhora gradativamente e volta a ficar firme na região. Os ventos sopram com intensidade moderada, principalmente pela manhã. As temperaturas ficam amenas ao amanhecer e entram em declínio ao longo do dia, e a mínima deve ser registrada à noite. As temperaturas de hoje devem variar entre 9 e 23 graus. Amanhã, uma massa de ar seco e frio atua sobre o estado e favorece o predomínio do sol no vale durante boa parte do dia. Mas, com o avanço de instabilidade sobre parte do estado, a nebulosidade aumenta gradativamente, principalmente a partir da tarde, e até o fim do dia podem ocorrer pancadas isoladas de chuva na região. As primeiras horas do dia vão ser frias, enquanto à tarde as temperaturas se elevam e ficam amenas. A mínima prevista para sábado é 6 e a máxima é 19 graus. No domingo, o tempo permanece firme no vale, devido à atuação de uma massa de ar frio e seco de origem polar. O sol predomina durante o dia, com pouca nebulosidade, mas pode ocorrer nevoeiro isolado no amanhecer. O dia começa com temperaturas baixas e com possibilidade de formação de geada, principalmente nos pontos mais elevados do vale. Durante a tarde, as temperaturas permanecem amenas. Com a previsão do tempo, Luana Lermenbeck, do NIH da Univates.
0: Obrigado, Luana Lermenbeck, com as informações do tempo aqui na Cultura.

0: Cultura FM, né? Inclusive, muitas pessoas com medo ontem à noite, né, gente? Aquecendo o tempo aí. E graças a Deus, pelo conhecimento que a gente teve aí, aqui por perto aqui foi tudo tranquilo, né? Por enquanto tivemos só apenas chuvas aí. Mas, infelizmente, como não foi calmo para todo mundo, no Vale do Taquari, o temporal causou destelhamento, queda de árvores, falta de energia. Cruzeiro do Sul registrou 5 destelhamentos e diversas obstruções de vias. Estrela, inclusive, também. Telhado de oficina foi arrancado. Uma antena parabólica caiu sobre uma rua no centro também, para vocês terem uma ideia. Lajeado, Cruzeiro do Sul, Estrelas e Colinas. Em Lajeado, o levantamento preliminar aponta que destelhamentos em diferentes pontos da cidade. Entre os locais atingidos está o prédio do Centro de Referência Assistência Social, CRAS, do bairro Santo André. Também registros na rua Giuseppe Garibaldi, no bairro Santo Antônio. No Jardim do Cedo também. E no Emílio Conrado, no Florestal. Né? Foi alguns dos registros também que tivemos em Lajeado, né? E as equipes estão trabalhando, inclusive, para repor a energia lá também. As concessionárias, que são responsáveis lá, estão trabalhando para restabelecer as energia elétrica também, né, nesta região do Vale do Taquari. E também um temporal feio foi no autódromo lá também de Santa Cruz do Sul, né? Lá também foi bem, bem nítido o que foi as fortes chuvas e vendavais em Santa Cruz do Sul, né? A gente olhou também por aqui, viu? Triste, né, gente? Mas, infelizmente, se nós não chamar atenção para esses eventos climáticos, não falar um pouquinho mais sobre isso, a ONU tomar parte disso também aí, botar uma pressão também em alguns países que não estão cumprindo o acordo, o aquecimento global, é algo que a gente nunca pode deixar para depois. Temos que estar falando sempre, sempre, sempre. E é algo que impacta o mundo todo, né? O mundo todo. Por exemplo, o Brasil é o país que tem mais energia limpa do mundo, para te ter uma ideia, né? Nós temos aqui a Amazônia, que é rica de muitas belezas naturais que temos aqui, terras raras, que é inclusive a bateria do teu telefone, as baterias elétricas. É uma série de potencialidades que nós temos aqui, que muitos países estão de olho, né? E o Brasil está aproveitando esse momento também para discutir isso, né? E os carros elétricos, que a gente achava que nunca iria chegar por aqui, hoje é realidade no Brasil. Muito. A gente já vê Fontoura, já vê aí Soledade, Passo Fundo, Lajeado, né? As pessoas já estão aí com o carro elétrico também, algumas pessoas, né? E é algo que também está mudando o mercado automobilístico também, né? Centros das grandes cidades já tem também, inclusive, ônibus urbano, né, elétrico. Inclusive Curitiba já tem, Porto Alegre também, já estão usando os ônibus elétricos também. E em breve, eu estava vendo esses tempos atrás, os caminhões, né? Inclusive também os caminhões elétricos. Até quando eu li aquela reportagem lá na China, eu disse, não, mas isso aqui não pode ser verdade. É IA, pensei comigo, né? Mas não, é verdade mesmo. O caminhão já puxando altas cargas lá, né? E sendo controlado por um robô, para te ter uma ideia. E já tem carros que o da Tesla, principalmente também, já anda sem motorista, para te ter uma ideia. Né? Nos Estados Unidos é muito comum as pessoas postar os vídeos do carro da Tesla andando ali, né? Usado com carros aplicativos também por muitas empresas. Tu faz ali no aplicativo do telefone, quando vê o carro vai lá, pega, leva no teu local e tu vai dirigindo sozinho. É algo surreal, mas já é realidade também, né? Então, muitas situações estão sendo reais. E voltando aqui para o aquecimento global, voltando aqui para o nosso meio ambiente, não adianta, nós temos que cuidar. Muitas secas, vendavais, chuvarada todas aí que está acontecendo. Tudo isso tem uma consequência, né, gente? Tem uma consequência. E nós temos que fazer a nossa parte. Temos que fazer a nossa parte como cidadão, respeitando as nascentes, respeitando aí o desmatamento, respeitando aí também, né, as legislação ambiental, que tudo tem um porquê. Tudo tem um porquê, né? A escassez da água já em alguns países já é realidade, infelizmente, né? Esses dias eu até estava conversando com um amigo meu aí no centro de Fontoura. E ele me disse assim: olha, Joás, será que nós vai faltar alimento? Tem muitos países aí que... aqui no Brasil e tal, nós conversando e tal, uma conversa bem sadia. E eu disse: olha, muitas safras serão impactadas com essa chuvarada, como também lá para cima, a falta de água. Né? Porque aqui no sul é uma coisa, lá no nordeste, centro-oeste é outra realidade também. Né? Então, que Deus nos abençoe, né, gente? E que o ser humano se conscientize também. Né? 12:37. Vamos seguindo por aqui com o nosso programa A Hora do Recado, no oferecimento, na parceria com a gente por aqui também, dos nossos parceiros e amigos da Agropecuária Piva, compromisso com o produtor, 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
0: A Valeu, obrigado, Lebes, aqui com a gente também por aqui. 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

0: certa.
1: 5:40.
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0: Meio-dia e 46, nós vamos seguindo por aqui com a programação Cultura FM, para você que está na audiência com a gente. Vamos nessa, com o nosso programa A Hora do Recado. 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É os nossos parceiros por aqui também do nosso programa A Hora do Recado desta sexta-feira.
1: Hora certa!
0: Meio-dia 47.
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1: 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Não está longe de nós quem está junto a Deus.
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1: Meus amigos, nós vamos ficando por aqui com o nosso programa Hora do Recado. Você fica agora com o correspondente Ipiranga, Rede Gaúcha SAT, e na sequência o Só Bandas também com o Maxwell. Um abraço para você, bom final de semana, e domingo a gente se encontra aqui pelas 8 horas da manhã no nosso programa Domingo Alegria. Valeu, um abraço, paz e bem a todos.
2: Frederico Feijó esteve no local e tem mais informações.
3: A manhã desta sexta-feira foi de limpeza e reconstrução na localidade do Matarazzo, no interior de Pedro Osório. Equipes da Prefeitura, da Defesa Civil e da Assistência

0: município ainda contabiliza os prejuízos e também deve decretar situação de emergência.
1: Temperatura de 15 graus em Porto Alegre, 11 em Caxias do Sul, 13 em Santa Maria, Rio Grande e Pelotas e 12 graus em Passo Fundo. Giovana Dúlios atualiza a previsão do tempo.
2: Um tempo ainda nublado em todo o estado, mas durante a tarde o sol deve aparecer entre nuvens em praticamente todas as regiões. Ainda tem muito vento em toda a faixa leste do estado, incluindo a região metropolitana. Com o afastamento da chuva, as temperaturas baixam ainda mais no estado. Os termômetros chegam aos 10 graus em Porto Alegre hoje à noite, aos 5 graus em Gramado na Serra e aos 7 graus em Quaraí, na fronteira oeste.
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0: Mais de 390 mil imóveis estão sem abastecimento de água em 53 municípios do Rio Grande do Sul. Segundo a Corsã Aegea, os temporais com fortes rajadas de vento e granizo provocaram interrupções no fornecimento de energia e afetaram os sistemas de abastecimento. A região metropolitana concentra o maior número de imóveis sem água, com 253 mil pontos desabastecidos. Gravataí, Cachoeirinha, Esteio, Alvorada e Viamão estão entre as cidades mais afetadas.
1: Cerca de 257 mil pontos continuam sem energia elétrica no estado. Na área da CE Equatorial, são 191 mil consumidores sem luz, sendo a maioria em Porto Alegre, Viamão e Pelotas. A concessionária afirma que o número aumentou porque ainda estão sendo contabilizadas as ocorrências. Conforme o painel da RGE, são 66 mil pontos atingidos.
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5: Em Porto Alegre ainda há 22 pontos com bloqueio total em decorrência do temporal de ontem, segundo o balanço mais recente da IPTC. É o caso, por exemplo, da Rua Felicíssimo de Azevedo, da Carneiro da Fontoura e da Avenida Nilo Wolf, na Restinga. Tem também sinaleiras em que a sinaleira segue sem funcionar. Na Bordini com a Eudoro Berlink, na Cristóvão Colombo com a Gaspar Martins e na João Pessoa com a Domingos Crescêncio, na Dona Margarida com a Ceará e diversos pontos da Farrapos e da Sertório. A atualização da IPTC foi feita cerca de uma hora e alguns pontos já podem ter sido liberados. Com o trânsito, Guilherme Milman.
1: Ainda nesta edição, adolescente suspeito de atacar professoras em escola de Rosário do Sul é transferido para Santa Maria.
0: Montagem dos piquetes do acampamento Farroupilha de Porto Alegre começa amanhã.
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0: Um empresário morreu após ser feito refém durante fuga de uma quadrilha em Guarani das Missões, no noroeste do estado. Segundo a Brigada Militar, cinco criminosos invadiram a casa de Cleiton de Oliveira dos Santos, de 44 anos, e o renderam e amarraram a esposa e os dois filhos dele. O homem foi levado no próprio carro. No trajeto, os criminosos perderam o controle do veículo, capotaram e bateram no trevo de acesso a Cerro Largo. O empresário e um dos assaltantes morreram. Outros três criminosos foram presos e estão internados sob custódia. A polícia afirma que a quadrilha é de Cruz Alta e planejou o assalto. A esposa e os filhos do empresário não ficaram feridos.
1: Foi transferido nessa manhã para Santa Maria o adolescente de 15 anos, suspeito de atacar professoras em uma escola de Rosário do Sul, na fronteira oeste. A internação provisória foi determinada na noite de ontem pela justiça. A medida pode durar até 45 dias e foi tomada diante da gravidade do caso. O estudante é investigado por ato infracional análogo à tentativa de homicídio doloso, lesão corporal e dano. Segundo a Polícia Civil, ele entrou na escola com uma faca e um facão na mochila e atacou duas professoras. Uma delas foi atingida na cabeça, mas está fora de perigo. A polícia apura as circunstâncias e a motivação do ataque. As aulas foram suspensas hoje. Agora em Porto Alegre, temperatura de 15 graus, meio-dia, 59 minutos.
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0: A montagem dos piquetes do acampamento Farroupilha de Porto Alegre terá início neste sábado no Parque Maurício Sirotsky Sobrinho. Os portões do parque estarão abertos a partir das 7 horas da manhã para a entrada das estruturas. Os caminhões com material já devem chegar ao local nesta noite. A previsão é que nesta primeira

0: etapa, sejam montados cerca de 150 piquetes. O total será de 236. O acampamento Farroupilha deste ano ocorre de 29 de agosto a 20 de setembro. Em instantes, ministro Flávio Dino manda a Polícia Federal investigar emendas PIX após Tribunal de Contas apontar prejuízo de 55 milhões de reais.
1: Foi desmarcado o depoimento do senador Jacques Wagner, do PT, que estava previsto para hoje na Polícia Federal. O político seria ouvido no âmbito das investigações do caso Master. O adiamento foi solicitado pela defesa, que afirma que ainda não teve acesso ao conteúdo do inquérito. Uma nova data não foi informada.
0: O ministro Flávio Dino, do Supremo Tribunal Federal, determinou hoje que a Polícia Federal analise a existência de indícios de crimes na execução das chamadas emendas PIX. A decisão tem como base um relatório do Tribunal de Contas da União, concluído no fim de julho, que aponta irregularidades e até 55 milhões e 400 mil reais em prejuízos aos cofres públicos. O documento analisa 100 transferências feitas entre 2020 e 2024. As emendas PIX foram criadas em 2019. Os recursos são transferidos diretamente por parlamentares a estados e municípios, sem exigência de projeto ou justificativa prévia, o que dificulta o controle.
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0: A próxima edição será às 10 para 7 da noite. Boa tarde.
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4: Restaram apenas 8 times que brigam pelo título da Copa do Brasil e a dupla Grenal está entre eles: Grêmio, Inter, Atlético Mineiro, Santos, Cruzeiro, Vasco, Palmeiras e Vitória estão nas quartas de final da competição. E o sorteio dos confrontos, dos mandos e o chaveamento até a final ocorre na próxima terça-feira às 11 horas da manhã na sede da CBF. As datas base desta etapa da competição estão na semana do dia 26 de agosto, jogos de ida, e 2 de setembro, partidas de volta. Antes, tem Campeonato Brasileiro neste final de semana, abrindo a 22ª rodada neste sábado, às 4 horas da tarde na Arena, o Grêmio recebe o São Paulo. E domingo, também às 4 horas da tarde no Nubank Park em São Paulo, tem Palmeiras e Inter.
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5: Se você funciona bem quando está sozinho em casa assistindo vídeos eróticos, mas quando leva ela na cama, se sente inseguro, com medo e acaba falhando na hora H.

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0: Quem ganha o prêmio antes da luta perde a motivação pela vitória.
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2: Hora certa.
3: 1h40.
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0: duas horas. Ministro do Supremo, Flávio Dino, aciona a Polícia Federal para investigar emendas PIX após Tribunal de Contas apontar prejuízo de 55 milhões de reais aos cofres públicos. Morre aos 49 anos a atriz brasileira Claude Dias. Ela ficou conhecida por trabalhos nas séries As Manhãs de Setembro e As Five. Arábia Saudita, Turquia e Paquistão assinam acordo de defesa conjunta contra agressões externas. Céu parcialmente nublado em Porto Alegre. Agora faz 15 graus. O sol aparece entre nuvens em todas as regiões ao longo da tarde. 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
2: Ainda há uma lista extensa de bloqueios totais de via por queda de árvore, principalmente na zona

0: leste e na zona norte da capital. Também na zona norte, em vias como Sertório e na Farrapos, tem falha no funcionamento de algumas sinaleiras em cruzamentos dessas vias. Na Avenida Mariante e na Silva Só, muita tranqueira ainda no sentido zona norte por conta das obras no asfalto. Essa lentidão se estica nas duas vias até a Ipiranga. E na Ipiranga, bloqueio da faixa da esquerda no sentido ao centro, passando a Silva Só, devido a um carro batido, a IPTC está no local. Bom trânsito, Ian Tambara.
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2: Polícia prende suspeito de atacar mulheres na rua com faca em Porto Alegre.
3: O suspeito de 25 anos foi preso no bairro Santa Cecília, em Porto Alegre. Os casos aconteceram na semana passada, nos bairros Santana e Bonfim. Segundo a delegada Thaís De Cast, da primeira delegacia da mulher, um criminoso atacou uma mulher que estava na rua, nas proximidades de um hospital no bairro Santana. A vítima não tem qualquer relação com o suspeito. O criminoso se aproximou de bicicleta e usou uma faca para atingir a mulher no peito. Ela precisou receber atendimento médico. Um dia antes, outra jovem foi abordada por um homem numa bicicleta no bairro Bonfim. Este caso é investigado como estupro. O suspeito dos dois crimes será ouvido nesta tarde. O nome dele não foi divulgado. Da redação, Letícia Mendes.
2: O embaixador da Argentina em Brasília, Daniel Raimondi, vai deixar o Brasil no domingo. De acordo com a CNN, a saída acontece após o Itamaraty decidir rebaixar a relação diplomática com o governo argentino para o nível de encarregados de negócios. A medida foi tomada pelo Brasil após falas ofensivas do presidente Javier Milei contra autoridades brasileiras, incluindo o presidente Lula. O embaixador brasileiro em Buenos Aires, Júlio Bitelli, está no Brasil desde o fim de julho e vai permanecer em Brasília por tempo indeterminado. 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Da redação, Felipe Baques.
4: São 2 horas 3 minutos e meio.
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2: Hora certa.
3: 2h20.
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Cardoso, quando tento esquecer, 2h48. É a programação Cultura Mix pra você em 96,5, hein? Fala pro meu coração. Uma boa tarde, uma ótima sexta-feira. É, pros amigos que estão sintonizados. É, lembrando que hoje, temos programa de rádio lá na comunidade São Roque Avipau. É isso mesmo, programa de rádio lá na comunidade São Roque Avipau. Todo mundo, os artistas, né? Convidados a partir das 19 horas. Pra você, artista, já se organizar, né? A partir das 19 horas já está lá pra nós começarmos a gravação do programa Mateando na Querência, né? Com a apresentação dele, Zé Lima. É, ele tem os grandes sucessos também, né? E vamos mandar um abraço daqui a pouquinho. Vamos rodar o sextou aí do Zé Lima, né? Do Sérgio, da equipe aí do... tá sintonizado com a gente, tá bom? Vamos seguindo por aqui. Adair Cardoso, quando tenta esquecer.

Desde que você... Aí, né, mandar um abraço também pros amigos, né? Sim. Alô, meu amigo Márcio Guerreiro, esse é fera, né? Ou não, hoje vai ser de balde, de caneca, de tudo que eu tiver, né? Um abraço pra ti, pro Márcio, pra toda a equipe aí, Cruzada Consultora Guerreiro também, né? Trio da Serra. E lembrando que também no domingo temos aí Trio da Serra ao vivo lá na comunidade São Roque da Picada Rosa e também gravação do programa Divulgação de Talentos, né? E vai o sucesso pros amigos aí que estão sintonizados com a gente. É mais ou menos assim, ó. Sucesso São Marino!

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1: 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Notícia na hora certa, no sinal 3 horas. Polícia prende suspeito de atacar ao menos duas mulheres na rua com faca em Porto Alegre. Ministro do Supremo Tribunal Federal Flávio Dino aciona a Polícia Federal para investigar emendas PIX, após Tribunal de Contas apontar prejuízo de 55 milhões de reais aos cofres públicos. Embaixador da Argentina em Brasília, Daniel Raimondi, vai deixar o Brasil no próximo domingo. O céu é parcialmente nublado em Porto Alegre. Agora faz 16 graus. O sol aparece entre nuvens em todas as regiões ao longo da tarde. 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
2: Trânsito. Avenida Sertório, que é uma das vias mais afetadas por queda de energia em sinaleiras, ainda tem algumas delas com problemas, como nos cruzamentos com a Ceará e com a Souza Reis, onde o trânsito segue sendo orientado por fiscais da EPTC. Em outros pontos importantes, como no cruzamento com a Farrapos, a situação já foi normalizada. Seguem as obras na região da Mariante, travando o fluxo por cerca de 10 a 15 minutos para quem segue no sentido à Zona Norte, desde a Silva Só, passando pelo viaduto e pelas obras em si, a partir da Casimiro de Abreu, da Castro Alves. Com trânsito, Ian.

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1: Mais de 100 municípios reportam danos à Defesa Civil do Estado após temporal.
2: O relatório foi divulgado há pouco pela Defesa Civil Gaúcha. Ao todo, 103 municípios já reportaram danos devido ao temporal que atingiu o Estado, principalmente na noite de ontem. Entre os transtornos, há relatos de casas destelhadas, quedas de postes e de árvores, falta de luz, alagamento, incêndio causado por queda de raio e deslizamento de pedras. Entre os danos humanos, a Defesa Civil Gaúcha passou a contabilizar a morte de um motociclista que foi atingido por uma árvore que caiu sobre a RS-124, em Montenegro, no Vale do Caí. Outras 5 pessoas ficaram feridas também devido aos efeitos do ciclone e da instabilidade, sendo 3 em Dom Feliciano, 1 em Novo Hamburgo e 1 em Osório. Da redação, Isadora Garcia.
1: O Parque Zoológico de Sapucaia do Sul, na região metropolitana, ficará fechado hoje. O governo do estado informou que árvores caíram na área interna do parque pelos ventos fortes da noite passada. Equipes passarão o dia de hoje removendo os materiais. Ainda segundo o governo, não foram registrados ferimentos à equipe de trabalho do zoológico, aos animais ou danos aos recintos onde os animais ficam. A previsão é reabrir o zoológico amanhã, às 9 horas da manhã. 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Da redação, Ramon Nunes.
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3: Restaram apenas 8 times que brigam pelo título da Copa do Brasil. E a dupla Grenal está entre eles. Grêmio, Inter, Atlético Mineiro, Santos, Cruzeiro, Vasco, Palmeiras e Vitória estão nas quartas de final da competição. E o sorteio dos confrontos, dos mandos e o chaveamento até a final ocorre na próxima terça-feira às 11 horas da manhã na sede da CBF. As datas base desta etapa da competição estão na semana do dia 26 de agosto.
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8: Marques de Souza celebra neste sábado os 100 anos da chegada dos freis franciscanos ao Rio Grande do Sul. Comunidade de Bela Vista do Fão recebe programação especial neste sábado, com celebração jubilar, almoço e reunião dançante. 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

0: segue o programa Cultura Mix, é pra você, 3h24, sexta-feira, dia 7 de agosto. Vamos juntos, hein? Léo e Rafael, daqui a pouquinho chegando, depois deles, São Francisco.
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2: Hora certa.
3: 3:41.
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aí, né? Chegando nossa terceira e última parte do Cultura Mix aí. Nós estamos organizando tudo, né? Pra partir pra comunidade São Roque Avipau hoje à noite, hein? É a gravação do programa Matando da Querência. Alô, Zé Lima!

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0: eu acho que você tem que mandar aquela mensagem. Mas manda o que está no seu coração.
1: Porque se fosse eu falaria mais ou menos assim.
2: Ei, boa noite. Antes de te bloquear, eu só vim te dizer que a partir de hoje pode tocar o terror, fazer o que quiser fazer. A boca é sua, curte sua farra. Sinto mais nada.
0: Não, apaga, apaga, apaga.

0: fato de estar vivo é um presente de Deus. Pena que nem todo mundo percebe isso.
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0: e pra pior... Aí, programação 96, hein? 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Que estão participando com a gente. Vai pra turma da Canga, alô Ivone. Também é a nossa amiga Grace, alô Grace.
1: Tarde, Max, manda uma música pro Joelso que tá de aniversário. E aqui eu e a mãe que estamos tomando um café e homenageando ele. E perguntando, cadê a festa?
0: É, o Joelson vai pagar a festa, né? Mas o aniversário do Joelson é domingo. Domingo vou mandar os parabéns de novo pra ele, né, Gracie? Mas já antecipa, né? Parabéns pro Joelson. Aí, um abraço pra você, pra sua mãe. Obrigado pela companhia.

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1: Vamos lá com notícias. Opa, informações da hora, como é que estamos aí? Sextou, né? Como é que estão aí com o truco? Estão aí já de boa? Já estão aí com a faxina pronta? Olá, tem edição das 5, já em clima de Dia dos Pais, hein? Já mais uma vez aí. Parabéns aí a todos os papais. Já compraram o presente? Ainda não?
2: Que bom. Vamos lá?
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5: 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Notícia na hora certa, 5 horas. Homem morre após bater caminhonete em traseira de caminhão na BR-116 em Esteio, na região metropolitana. Polícia pede prisão preventiva de brigadiano que atirou 4 vezes contra dono de oficina mecânica em Sobradinho, no Vale do Rio Pardo. Tribunal Superior Eleitoral cria órgão para monitorar fake news e uso indevido de inteligência artificial nas eleições. Céu parcialmente nublado em Porto Alegre, agora faz 15 graus. A nebulosidade diminui, o tempo seco permanece hoje sobre o estado. 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
6: Trânsito. Com dois pontos com problemas na BR-116, primeiro um veículo que tombou no viaduto de Sapucaia, causando grande congestionamento de quase 4 quilômetros desde São Leopoldo, no sentido interior capital. Mais adiante, também nesse sentido, tem mais 1 quilômetro de tranqueira em Esteio devido a bloqueio para atendimento a um acidente com morte, uma Ranger que bateu na traseira de um caminhão e o motorista da Ranger morreu no local. Em Porto Alegre, a saída já é bastante travada, mais cedo um carro estragou no viaduto da Conceição e piorou o fluxo por ali. Tem acidente também travando o trânsito na Mariante, próximo da Cabral, no sentido à Zona Norte. Com trânsito, Ian Tambará.
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5: 11 unidades de saúde abrem neste final de semana em Porto Alegre como parte da Operação Inverno. Além da imunização contra a gripe, Covid-19 e demais do calendário vacinal, a população poderá acessar consultas e retirada de medicamentos. Estarão abertas amanhã e no domingo as unidades Moab Caldas, José Mauro Cerati, Assis Brasil, Bom Jesus e São Carlos. O funcionamento será das 10 horas da manhã às 7 da noite. Duas mulheres recorrem à justiça a cada minuto em busca de medidas protetivas contra a violência doméstica no Brasil. O dado faz parte de um levantamento do Conselho Nacional de Justiça, divulgado hoje, data em que a Lei Maria da Penha completa 20 anos de vigência. O estudo também aponta um recorde histórico. Entre janeiro e junho deste ano, a justiça concedeu quase 337 mil medidas protetivas, o maior número já registrado para o período. Desde 2006, a norma vem ampliando a proteção às vítimas e aumentando a responsabilização dos agressores, mas ainda enfrenta desafio de conter os altos índices de violência contra a mulher. 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Notícia na hora certa, volta na Rede Gaúcha às 6 horas. Da redação, Maria Regina Eichenberg.
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1: Como é que estamos aí, turma? Olha a hora, 5:04, depois aí das informações. 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
0: 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Pai, o primeiro herói de um filho, o exemplo que o tempo jamais apaga. É um temão já em nome da turma aqui do bailão. A todos os pais já. Nosso abraço. Felicidades a todos aí que são pais, são. Tá? Bora lá, a partir de agora tem um bailão. 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
0: Deixa eu já mandar um salve aqui pra turma da Fruteira Ferrari, pra turma da Bem Me Quer, ligados.

0: chance de viver de
1: calma aí, quem tem o seu pai tem valor, né? E presentes, né?
0: Eu só aceito
1: retorno. Bora lá, 5 e 7, já já tem um bailão por aqui.
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1: Como é que estamos aí já em clima de Dia dos Pais, como é? As vésperas, né? Movimento aí na loja, no comércio, enfim, né? Mas estamos aí. Temperatura que baixou também, tá? Estamos com 11 graus na capital do Piauí. Já que falamos em Dia dos Pais, logo mais à noite temos aí o programa especial Mateando, direto aí da comunidade São Roque Lipão. Então, todos os pais, artistas, já o convite, ele reforçou o convite em nome dos nossos apresentadores aqui do Grupo Cultura. Temos lá o Zé Lima, o Sérgio, o Cláudio, o Zé Teles. Convidando a todos os talentos, artistas, em nome do Gentil, comunidade São Roque. Enquanto aí o pessoal aí canta, se apresenta, o pessoal vai jantando, tá? E depois tem um limpa-banco e também prêmios aí pros pais hoje à noite. Então hoje, São Roque Abipau te espera. Programa especial na data dos pais. Bora!
2: Espuma da cerveja. 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
1: Hoje cai bem uma geladinha, hein? Bora lá, falar de coisa boa. 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

0: Bora lá, eita! 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Temos também a turma aí do Clube do Bailão do Sabiá, aqui domingo tem domingueira com banda Expresso Som, loja Via Lara e Medimóveis Planejados, ó, tá top, hein? 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
1: Desceu maluco bar.
0: Bora lá, 5h14. Começando aí. Quer mandar teu alô, teu salve? Aí, final de semana que também tem Ipcar. 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Banda Mensageiro Legal pro domingo, hein? Que vai animar lá o Guaraçapé. Então, domingo também tem aí as careiras aí do Chuca. Organização do Alemão, do Ivan, do Saritinha. Tá? Turma que já estão lá com os cavalos aí, dando... fazendo aquecimento, hein? Bora! 5h15.
2: Hoje é sexta-feira. Traga mais cerveja.
0: Claro, as vésperas de Dia dos Pais. É, a heróis que não usam capa, eles usam, eles atendem pelo nome pai, é.
2: Chega de aluguel.
0: A todos os pais que com trabalho, fé, carinho, constroem famílias fortes, nossa eterna gratidão.

0: Estamos aí, a firma da carne aí do Guale. Oh. Ah, o Joel Godoy aí, tá homenageando aí o seu Davi Godoy, a dona Marisa, que estão na carneação, na pequena Casa Grande. Tá? O melão que matou o bicho lá, grande melão. Para as meninas aí, Jair Portela, como é que é o nome dessa moça aqui? A Linir, né? Vamos aí ele picando fumo, né? Se possível, roda pra nós aí o sucesso do Caico, aquela... É, meu bem, o te traí. Vamos buscar, então. Ah, e pra turma de São José do Herval, que estão nos preparativos, já já tem homenagem, tá bom? Que hoje nós temos aí o nosso colega comunicador. E a Niver, como é que tá essa turma aí, já fazendo aqui as homenagens?
1: Boa tarde, Pascoal. Faz uma homenagem pro aniversariante hoje, que nós estamos esperando a festa de noite. Tá bom? É a Eleni Amarante, aqui de São José do Herval. Estamos contando com a participação de vocês. Tá bom?
0: Então tá aí, né? Um abraço aí. Parabéns aí o nosso colega, o nosso irmão aqui de profissão, né? Que hoje... Essa música é pra você, eu acho que de repente vai ter alguma coisa na brasa aí, hein, dona Tina? Dona Eleni, fala pra gente aí.
1: Boa tarde, Pascoal. Faz uma homenagem pro aniversariante hoje, que nós estamos esperando a festa de noite. Tá bom? É a Eleni Amarante, aqui de São José do Herval. Estamos contando com a participação de vocês. Tá bom?
2: Feliz aniversário, parabéns pra você. 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
0: Então tá aí, muitos anos de vida, felicidades aí de toda essa turma aí pra ti, Joelson. Ah, de repente vai ter alguma coisa hoje, né? É, já já a gente descobre, tá ok? Então aí pra o aniversariante aí, nome aqui da família, dos colegas, né? Família Cultura. E parabenizar Joelson Godoy da Rosa, né? Ah, o cunhado Baitaquinha vai fazer a surpresa. Ô, oh, Baitaquinha. Ah.
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0: Aproveitando, vai ter o show aí do Gilmar, o homem do sêmen. Ô, oh, Gilmar. Gilmar, o Matheus.
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0: Homenageando a turma das obras lá na Silveira.
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0: Homenageando também o Joelson, né? Hoje à noite nós estaremos aí com o show do

0: viu?
1: Bora lá, turma aí que estão na organização da grande festa. Ali do comunicador Joelson, hoje à noite, né, Baitaquinha? E também pra turma da organização aí da grande festa de São Roque da Picada Rosa, domingo, hein? Comunidade São Roque da Picada Rosa. Lá pra dona Antoninha, tá mandando um abraço aí pro genro, o Ayrton Ciolan, né? Olha, meu genro, domingo a sogra paga tudo. Beleza, tá? Bora lá, tem break comercial.
2: Country.
1: Depois a gente volta com mais sucesso aqui no Bailão 96.
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1: Tá, Lolinda, deixa eu tá aí, né? Ah, meu bem, o tio traí, mas antes da música, né? Temos só um recadinho aqui da turma aí do clube. É, do bailão. Alô, Sabiá.
2: Alô, meus amigos.
1: Como é que tá? Domingo, hein?
2: Tá chegando a hora. Nesse domingo, dia 9 de agosto, em comemoração ao Dia dos Pais, então, o clube do Sabiá aí, Célio Santos e banda ao vivo pra você, a partir das 18h30, então, no Clube do Bailão do Sabiá, em Pontora Xavier. 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Festão para você, então, Dia dos Pais aí, comemoração. Bailão ao vivo, Arrastapé top para você, beleza? Cerveja bem gelada, bebidas quentes e aquela festa legal aí no Encontro dos Amigos. Forte abraço e até domingo. Valeu!
1: Tá bem, até domingo, mais um mega evento, hein? Sucesso, agora sim, né? Lolini da onde ligar essa. Abraços aí pra vocês, né? Se possível, o sucesso aí do Maias.
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1: Bora lá então.
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1: Aonde? Country, Margarida, Anitta.
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1: Alô, Lenin, tá homenageando aí o Jair Portela, que hoje tá de aniversário, 56.
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1: Daqui a pouco a gente chega aí pra festa, tá, Lenin?

0: 9. Deixa eu mandar um abraço aí pra turma aí do Chá das Gurias, hein? Que tem aí aquele chá, ó, top, né?
1: Tá doendo demais.
0: 5h36. Como é que estamos aí? Já comprou presente pra data dos pais? Não.
1: Chutei o balde.
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1: Segura. Mas não.
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1: Quero

Bota um clarilão, um colírio aí, né? 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E sai pra turma aí o Gilmar, o pessoal da Silveira aí, o Gilmar, o Matheus. Como é que tá essa turma aí?

0: temperatura baixando, hein? Tá ficando bom aí pra tomar um samba ali no bar do Baixinho Padilha, hein? Um abraço aí pra turma que gosta de um aperitivo, de um whisky, uma bebida quente, com duas mesas de sinuca. Pessoal que gosta de uma bocha rolada também, né? Na sombra lá dos pinhais. Quiosque aí dos amigos aí do Baixinho Padilha, da Janice. Antigo quiosque dos amigos e que em breve volta com grandes eventos e bailes. Inclusive agora pro dia 15 era pra ter um super evento aí com o Banda Sedução. Foi cancelado, mas em breve tem mais grandes eventos. Enquanto isso, segue lá o bar, o estabelecimento, com um atendimento todo especial diariamente, hein? Só quer chegar lá pela parte da tarde, à noite, tá? Um lugar aconchegante e aquele atendimento todo especial da turma. Bom, vamos lá, tem participações por aqui, a turma da Linha dos Lima. De Linha dos Lima, deixa eu só conferir por aqui quem tá na linha por aqui. Ô, seu Oroquinho.
1: Boa tarde, meu amigo Pascoal. Uma outra vez, se encontremos de manhã e agora de novo, né, Pascoal? Ah, que coisa boa, rapaz. Prazer. Pascoal, eu queria que tu rodasse pra mim. Se tu tem como rodar pela música ali, como é que é? A Chuva Lembra Você. Não sei lá que banda é que toca, mas eu sei que tem na rádio. Pascoal, tudo de bom pra ti, que Deus te ilumine nas tuas andanças, em todas as tuas circunstâncias da tua vida, que Deus te ilumine você, a tua família, tudo,
0: amém.
1: Pascoal.
0: Amém, amém.
1: Você merece, ilumine toda a família.
0: Nós merecemos, né, Oroquinho?
1: Porque são os que mantêm nós de pé, eu principalmente. É meu prato do dia, é a cultura, tá, Pascoal? Então tá, menino, um abraço, é o Roquinho, tudo de bom, rapazinho. E tu sabe onde é que é meu esconderijo, e a hora que tu quiser chegar aqui, tu sabe como é que é o sistema minha, tá, Pascoal?
0: Oi,
1: tá em casa, chegou aqui, tu tá na tua casa, tá?
0: Uma hora cheguei, meu, e os modelos aí, o
1: amigo teu ali, um dos quatro.
0: É o Lázaro e o Jora, né? A gente vai domingo pra comer um churras.
1: Eu moro, tá, Pascoal? Qualquer hora do dia, qualquer hora da noite chegar aqui, vocês estão em casa, tá? Valeu, guri, um abraço. Quero oferecer a música daí, se tu me rodar pra mim, pro pessoal Vilmar, aqui da minha vizinhança da Linha dos Lima.
0: Para os parentes, né?
1: Para todos que estão na escuta e pro pessoal da cultura. O pessoal que está na escuta, tá, Pascoal? Um abraço, tudo de bom, uma boa noite e um bom fim de semana pra ti. Que Deus te ilumine, tá? Deus te proteja. Eita, guri, tchau, tchau. Um braço bem compridão pra ti, irmão.
0: Tá aí, como é que tá a lua de mel aí? Bora! Aí, alma nova, chuva.

0: 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Break comercial, já voltamos.
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0: Gabriela. Bora onde? Conhece o Oroquinho? Abraço pela turma da Linha dos Lima. Tem mais participações. Linha das Malvinas, né? Ô, Vilmarzinho dos Santos aí, você é parente do homem.
1: Buena, Pascoal, boa noite, boa tarde ainda.
0: Como
1: boa
0: é que tá?
1: Tarde,
0: boa tarde, só o frio, né?
1: Anoiteceu, né? O que tu tem aí do Gil, defeito, Teixeirinha, alguma coisa aí que
0: já
1: tu
0: tá
1: tem
0: na agulha aí, né?
1: Pra toda a turma da Vila das Malvinas aí. Diga aí, o que tem de bom aí pra nós? Roda alguma coisa boa aí. Toda a programação da agricultura é boa. Mas agora pra de noite tem que ter um negócio mais aproxegante. Abraço, Pascoal. Roda alguma coisa boa pra nós aí, ouvir aí.
2: O Gavião é perigoso,
0: mesmo. De Gildo, né? Tá aí o Gildo. É, tá. É o seu rock de Vila lá em Santiago. O Josir Reis, né? O popular alemão. Tá no baixinho tomando, né?

Tudo bem? Já com meu irmão Vilmar ali, o popular barriga ali, cutucou um ali do Júlio de Freitas. Toca aí, se tu puder aí, do Teixeirinha, gaita e violão pra nós aqui. Tem aqui em Bento, cheguei uma hora do trabalho, no Roda Fogão a Lenha, escutando a cultura aqui pelo aplicativo. Me manda um abracinho, um abraço aí pra todo o pessoal da Minas Malvinas aí. Tá bom, meu Pascoal? Um abraço.

0: escutando a cultura aqui pelo aplicativo. Me manda um abracinho, um abraço aí pra todo o pessoal da Minas Malvinas aí. Tá bom, Pascoal? Um abraço.
1: Boa tarde, Pascoal. Bota uma música aí pro Barão Guindá, né? O meu amigo Lamar aí disse que agora tá ajeitando um beco aí com o Pedro. Diz que tá tomando um gole aí, né? E diz que tá arrumando.
2: Que tal sua turma aí?
1: Amizade, o que que é? Mas estão se conversando os dois aí.
2: Vai dar um namoro aí.
1: Pra nós aí, a mesa de bar ali pra nós aí, pro Guindá aí. E pro meu amigo Dilamar aí, eles estão numa pausa aí, ele, o Dilamar aí, não sei, estão se entendendo, não sei mais tarde o que vai dar com eles. Bota a mesa de bar aí pra nós, tá bom?
3: Está na mesa esperando.
2: Então tá aí, tem aí a toalha branca e depois mesa de bar pra essa turma aí, bora! 5h50, 10 para as 18. Pessoal pedindo loteria hoje atrasa, 18h30 é a loteria do Rio de Janeiro, hein? Turma que não comprou, trilegal aí na loja Bazar Fênix, hein? São 2 milhões de prêmios aí para o Dia dos Pais, hein?

pergunta especial para a nossa ouvinte aí, a Rosa, né? É, a Rosa de Fátima aí pro Olair, pra turma toda. É. Tá ela, o Cleito. Ah, a música. Abraço pra vocês, já sai aí.

0: especial pro seu Adão, né? Tá homenageando a dona Gessê. Ô, Gessê.
1: Ou andando na contra.
0: E pro João Bugre, hoje tem aí, estarão animando o aniversário do comunicador Joelson lá em São José do Orval. Ô, turma.
2: Meu amigo Pascoal, tudo bom?
0: Como é que tá, João Bugre?
2: Tudo certo, meu amigo. Roda uma música aí pra nós aí, meu galo. Eu tô aqui no São Roque da Vipal, tô pintando o ginásio aqui. Tô trabalhando aqui, já tô na espera aqui pra hora de cultura pra nós fazer umas músicas de noite aí. E eu queria que tu mudasse uma música do Rick Renner e o Ronaldo Adriano, Luz da Minha Vida. Faz favor, rodar pra mim, oferecer pra todo o povo da Picada Rosa, lá pra a dona Valdeci, que é a grande cantora da Picada Rosa, o Rock Bodega, o Padre Tília, com a de Rosa, e todo o povo aí que tá escutando o programa aí, tá, Pascoal? Um abraço, fique com Deus aí, e pera, tá, vim pra cá, vamos cantar umas 4 ou 9 daí, né? Vim pra cá. Valeu, um abraço.
0: Então tá aí, João Bugre, que compõe também a orquestra aí do Mensageiro Legal, que domingo estarão se apresentando aí num grande matiné dançante hípica dos paioleiros, tá bom? Tava vendo aqui a GC, pra quem que vai o alô, GC? Aproveitar por aqui a GC Silveira, tá mandando uma música aí pro Rio Negro e Sulimões, a gente se entrega, tá? Primeiro tem aqui o pedido aí da turma, hein? O Rick Renner, participação do Ronaldo e Adriano. Também aqui pro Vilmar Godoy, um dos convidados do Aniva. Essa carne hoje aí, boa, fala aí.
3: Como é que tá, meu guri? Tudo tranquilo?
0: Meu...
3: Beleza, né?
0: Meu irmão, como é que tá?
3: Bem, bem bonito o fim de tarde, né, Pascoal? Ô, Pascoal, véio, acha pra nós aí...
0: Só um frio, né?
3: Pro Adilar, lá em Bento Gonçalves, esse meu irmão, e considero ele que nem meu irmão. Não é irmão de sangue, mas eu considero ele... Que nem como se fosse meu irmão, esse guri velho aí, tá? Manda pra ele lá que tá escutando lá a rádio, então, pelos aplicativos aí, né? Um abração bem forte pra ele lá. E vê se tu acha aí do fundo do baú pra nós aí, do Francisco de Paula, Monza Preto. Essa é do fundo do baú, né, Pascoal? E um abração bem forte aí, então, do Vilmar Godoy pra
0: todos. Então, daí antes tem aí a da turma aí do Bugre, né? Depois sai aí, tá? E pra Marisa, tá mandando um abraço pra turma que estão na carneação lá, pro Gênero Melão, pra filha, pras netinhas. E pro seu... Como é que o nome dele? Ah, o seu Davi. Cara, de caminhonete nova, hein? Ah.

0: 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Notícia na hora certa, 6:01. Pelotas decreta situação de emergência por estragos provocados por ciclone extratropical. Após novas regras, emissão de carteiras de habilitação aumenta 44% no Rio Grande do Sul. Dólar fecha em queda, cotado a R$ 5,08, com foco dos investidores em novos dados de emprego nos Estados Unidos. Céu parcialmente nublado na capital, agora faz 14 graus. A nebulosidade diminui, o tempo seco permanece hoje sobre o estado. 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
2: Sendo destombado nesse momento um caminhão baú que ficou na contramão e tombado no meio da pista da BR-116, próximo ao viaduto de Sapucaia, no sentido interior capital. Com isso, tem cerca de 7 quilômetros de congestionamento por conta dessa situação, vindo desde a ponte sobre o Rio dos Sinos, em São Leopoldo. Agora, o trânsito está completamente bloqueado, temporariamente, para a remoção do veículo. Em Porto Alegre, tem uma colisão entre 3 carros na Farrapos, no sentido centro, próximo da estação Farrapos, para quem vem do aeroporto, e a entrada da capital toda travada pela Mauá devido a um evento no cais Embarcadeiro. Outro evento tranca também a Avenida Assis Brasil, na região da Fiergs. Com trânsito, Iantambará.
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0: Sobe para 114 o número de municípios com danos após temporal.
3: A Defesa Civil Gaúcha atualizou há pouco o número de municípios que reportaram danos devido ao temporal que atingiu o estado, principalmente na noite de quinta-feira. Até o momento, são 114 municípios afetados. Entre os danos humanos, dos 5 feridos, segundo a equipe da Defesa Civil, 2 seguem hospitalizados. Um é o motociclista, que acabou se prendendo a fios soltos de energia em Novo Hamburgo, e o outro é uma das 3 pessoas que ficaram feridas após a queda de uma estrutura de uma feira em Dom Feliciano. Os demais feridos já estão em casa. Houve registro também de uma morte. Foi de um motociclista que foi atingido por uma árvore que caiu sobre a RS-124 em Montenegro, no Vale do Caí. O temporal da última noite deixou ao menos 2.306 pessoas fora de casa, segundo a Defesa Civil. De Porto Alegre, Isadora Garcia.
0: Um homem morreu ao colidir a caminhonete que ele dirigia na traseira de um caminhão nesta tarde na BR-116 em Esteio, na região metropolitana. O caso aconteceu no quilômetro 256 da rodovia, no sentido interior capital. Segundo a Polícia Rodoviária Federal, o caminhão em que o condutor bateu estava carregado com cones de sinalização e fazia manutenção na rodovia. A vítima ficou presa às ferragens e morreu no local. A identidade dela não foi divulgada. 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Da redação, Maria Regina Eichenberg.
4: Tá, vai, obrigado pelas informações, são 18:04, lembrando que logo mais temos o programa especial Dia dos Pais lá no São Roque Avipava, hein? Todo mundo lá.
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4: Isso, bora lá, turma. É, Fana, Pinga e Foguete logo mais aí na festa do comunicador. Joel? Como é que tá, turma? Bora! 6:05, hein? Véspera de Dia dos Pais, claro que merece presentes, hein? 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Pra turma que participa amanhã, quem quiser torcer, amanhã guarda seu site Bro. Fala aí a turma do WhatsApp. O Lucas Godoy tá na sintonia aí, né, Luquinhas? Aqui pra Érica da Silva, tá mandando um abraço

0: Os apostadores, daqui a pouco sai os dobros, tá bom? A Loterizinha Miranda também conectada.
1: E Pascoal, aqui é o Cristiano na linha Rodrigues.
0: Cristiano, como é que tá, bigurino?
1: Tô assando carne desde manhã, até agora, ó.
0: Que tal a turma? Vai entrar no
1: aniversário?
0: Não convida os amigos aí, tio? Daqui a pouco a gente chega aí, então.
1: Uma música aí, do nosso amigo Caíco aí, o maestro. Ah, eu pedi licença pra mulher primeiro pra pedir essa música. Vai que o cara tem uma conta gorda no nome da mulher e dá errado.
0: É, aí se grava.
1: Já pensou um Big Brother desse aí?
0: Dá B.O. Dá B.O.
1: Chegar em casa com.
0: Isso, já dá problema.
1: Um bom dinheiro na conta da mulher e falar uma situação dessa aí, dizer que. Traiu? Tá louco?
0: O quê?
1: Mas vai que as
0: As
1: mulheres pedem pra dar uma revertência nesse Big Brother aí.
0: Assistência.
1: Tá louco?
0: Querido lá, tem que.
1: Mas bota a música aí do nosso amigo Caíco aí.
0: Sarudou, mas vamos rodar de novo, só um pedacinho.
1: Eu tô,
0: né?
1: Fazendo.
0: Quantos anos
1: eu
0: aí?
1: Eu sou o Benjamin, eu de velho tô ficando novo. Cada vez mais novo. Tô fazendo. Quantos? 47 anos.
0: 47?
1: Hoje.
0: O Joel, seu parente,
1: tô assando 30. Carne ainda. Eu e meu guri aqui. Temos aqui com um monte de carne aqui assando e fazendo festa. Só brincando. Toca aí a música do maestro aí pra nós.
0: Um abraço aí, Benjamin, pra ti e pra família, né? Que estão aí compartilhando esse momento, né? 4.7 na, no calendário. Ah. Abraços aí. Essa, Caíco canta aí um pedacinho pro aniversariante, ele merece, né? Ei, meta carne.
2: Mais um sucesso,
0: né? Dona Rosa. Rosa de Fátima da Silva e o Olair. Estão na sacada e tomando uma cervejinha preta. Esse é o Olair, hein?

0: direto.
1: Vamos lá, tem break comercial rapidinho pra gente volta com a música, hein?
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8: 4 pessoas são presas com quase 200 quilos de maconha em Rio Pardo. A operação apreendeu 298 tablets de maconha, além de veículos, celulares e equipamentos de monitoramento. 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
1: Agora sim, alô Rosa. Opa, sextou, é?
11: Cleiton Borges.
1: É, semana que passou rápido, hein? Tamo aí. 7 de agosto, no mês dos. Domingo tem Domingueira, Clube do Bailão do Sabiá com a Super Banda Expresso Sul de Soledade, Célio Santos e companhia, hein? Domingo, hein? Começa às 6:30 da tarde. 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Amanhã tem quinta Copa Sicredi de andamento, equipes inscritas amanhã, tem rodada, hein? Bora! Bora, Xeria Santos, alô, nosso amigo Santos, ah, o Juliano, a turma, o Isaías. 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Estamos atendendo aqui a turma. É, o seu Ernesto também tá no Gole, na Verdinha. dançar. E pra dona Rosa que pediu aí o Cleiton Borges, vamos lá então. 6h13, super sexta pra turma aí. Hoje tem um programa especial, Dia dos Pais, lá no São Roque Bipau. Zé Lima, Sérgio, depois tem Arastapé e Janta, hoje à noite.

0: meu grande amor da minha vida. O Nercy, meu maridão, que eu amo muito. A música bem bonita aí, pro Dia dos Pais que tá chegando. Paizão, maridão que eu amo. Tá bom. Obrigado, Pascoal. Todos de volta.
1: Então, Tayana Carvalho, e pro esposo, pro pai, seu Narciso. Abraço, e vereadora Ana Carvalho. Ah, e pro Nerci. Tá aí o Céu e Cantos que canta aí pro seu Nerci, pra dona Ana. 6h20. 3389-1110 é os contatos aqui da participação.

0: Bora lá, tá aí. Vozes do coração, rainha musical, hein? É.
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0: E o frio, né? O frio chegando, hein?
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0: Vamos lá pra quem pediu aquela nova do Dayo Ferrari.
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3: É com imenso prazer que eu convido a Rose da Banda Esmeralda e Cleiton Borges para nós prestar essa linda homenagem a todos os pais do Brasil.

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1: Baixando a temperatura, hein? 10 graus.
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1: Aí pra o Zé que manda um salve pra toda a turma, pra todos os pais.
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1: 626.
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1: Falar em paz, olha amanhã a loja Fênix com atendimento especial, hein? Muitas sugestões de presente e mais o Tri Legal. Mais de 2 bilhões para amanhã, hein? Pro domingo, hein? Bora, 6h26.
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0: Eu só aceito.
1: E o que que achou aí? Bela música pra deixar um abraço pros nossos pais aí, ah, os nossos heróis. 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É. Vamos lá com o break comercial, porque a gente segue, a gente já retorna com a loteria.
2: É prêmio pra
1: 6h28.

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0: festa e a todos os papais, parabéns, hein? Daqui a pouco tem agenda de eventos aí pro final de semana. Hoje temos a gravação, falar em papais. Temos a gravação especial Dia dos Pais, São Roque Avipau. Essa é tradicional todos os anos, né? A partir das 19 horas já começa. Então, artistas cheguem cedo para já se apresentarem, já cantarem. Depois tem a janta, alguns brindes para os pais. E depois tem também um arrasta-pé para logo mais, tá bom? Então, bora lá. Hoje à noite, São Roque Avipau. Final de semana que também temos aí o Bistrô da Renata Pergo. Uma grande festa com janta amanhã lá em São José do Herval. Pro domingo temos a Hípica dos Paioleiros, tem um grande carenamento, com a banda Mensageiro Legal pro domingo à tarde. Pro domingo à noite temos a Domingueira lá no Clube do Bailão Sabiá. Voltando com os grandes eventos, domingo a partir das 18h30, mulheres 10, eles 20. É, banda Expresso do Sul do Palco. E pro domingo também a tradicional e grande festa de São Roque, comunidade de São Roque da Pequena Rosa. Festa que já começa pela manhã com a missa festiva. Meio-dia e a churrascada, comes e bebe. 13 horas temos aí o programa de talentos, é a divulgação de talentos. E depois a super banda Trio da Serra, que anima aí a tradicional e grande festa de São Roque, comunidade São Roque da Pequena Rosa, tá bom? Então, final de semana, essa é a programação do Agendão de Eventos. Véspera aí dos Dias dos Pais, Dia dos Pais, com todas essas programações. Vamos lá, turma que está no aguardo da loteria, caneta, papel.
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0: Isso, para quem fez as apostas, o Anani deu o número do Ari, hein? É. Olha o quinto prêmio de hoje, 3.291. 3.291 no quinto. Quarto prêmio, 2.565. 2.565. Terceiro, 9.076. 9.076 no terceiro. Segundo prêmio, 3.501. E no primeiro prêmio, 8.212. 8.212 na pinga. Pegou? Não pegou? Não desanima que amanhã tem mais. Amanhã quare pela Federal do Brasil, tá bom? Amanhã é Federal do Brasil, tá bom, Leonir Forte? E pra turma que estão aí no gole?
2: É pros guris da BR, hein, Pascoal? Pode ser a do maestro mesmo.
0: Então tá aí pro Luiz, os guris da BR, pro Diogo Rochambaca, a turma da Graspa aí, pro Pedrinho. Conta aí pro Luiz. Né? Tá distante, hein, Luiz?

0: Busque sempre fazer as coisas com alegria, mesmo que sejam difíceis. Dê o máximo de si e acredite, isso muda o futuro.
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2: Hora certa.
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0: Para a turma que estão aí no quinto grande prêmio de cavalos, agora no domingo, da Hípica dos Paioleiros, já começa amanhã, hein? Hípica dos Paioleiros, amanhã tem a canasta, tem o torneio de canasta com premiação especial, tem o torneio de 48 amanhã na Hípica, apresentação dos cavalos, e pro domingo, a grande carreira lá, meio dia vai ter churrascada, quem quiser almoçar, um local junto à natureza, lanches, bebida, e a banda Mensageiro Legal que vai estar no domingo, uma grande domingueira também lá no na Hípica dos Paioleiros, aqui sentido que vai pro São Roque Abipau na linha Pedra Branca, tá bom? Ei, tem ouvintes na linha?
1: Tarde, Pascoal, manda uma música pra nós aqui na Fátima.
0: Como é que tá o frio
1: manda
0: aí?
1: Manda a música aquela Velho Casarão, mandar aqui pro Aquilino e o Ed e Alice, a minha neta de amor.
0: Eis, o Éder que já tá com o dinheirinho pronto aí pra calçar aí com os carreiristas, né? Os apostadores do Mingrada. O dinheiro da cebola, da berga.

Turma aqui do WhatsApp, 11:19. Lembrando que daqui a pouco tem gravação do programa. Especial Dia dos Pais lá no São Roque Avipau. Todos os convidados vai ter o programa. Então já reforçando o convite para os artistas, para os talentos. E depois da janta tem também um arrastapé logo mais, tá bom?

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1: E final de semana também tem as Bosches amanhã, né, que segue o torneio lá na Linha Guavirova. Amanhã também tem rodada. É, amanhã temos rodada aí da quinta taça Sicredi de uniformes aqui na quadra Society Brock. Amanhã, hein?

0: Velho casarão.
1: Só um recadinho também, amanhã temos o grande torneio de canastra aí na Picada Silveira. Um abraço aí para a turma da organização, especial a diretoria aí da comunidade de São Paulo da Silveira. Amanhã, né? Dia 8, início aí às 3 horas da tarde, premiação: primeiro vai ter uma ovelha gorda, segundo tem um porco, terceiro tem um fardo de cerveja, quarto meio fardo de cerveja, é, dependendo da quantidade de duplas. Então amanhã, comunidade aí São Paulo da Picada Silveira te convidando para esse grande torneio de canastra. Quem quiser almoçar pode reservar, confirmar com a diretoria até hoje, tá bom? Abraços aí para a turma da grande organização Capela São Paulo aí da Silveira.

0: Pascoal, tudo bem? Tudo certo? Estamos aqui no Cachorão do Jaia, eu, o Lucão, o homem mais grande da cidade, o Pinguinho, o meu amigo Josi e a minha amiga Marivane. Estamos aqui para nós queremos curtir uma bem boa com vocês aí, tá bom? Um abraço!
1: Tanto aí pra toda essa turma, aí pra Marivane, pro Maison, o pequeno grande homem lá, o Pingos lá no hotel. Essa aqui do Grupo Barcação, o Gole, aí no Bar do Jaira, né? Lugar de gente bonita. Aquele cardápio top aí pros lanches, na noite. É, doutor Maison.

Isso, bate forte coração, eita. Véspera da data dos pais, bora lá. Bate forte no. 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Segura aí, pingos da Nutella. Segundo a mulherada, o Pingo Zanotelli, que é um dos homens mais lindos de São José do Herval. Imagina os bonitos então, né, Pingo?

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1: Lembrando que a programação da Cultura já vai fechando por aqui, né? Um grande abraço, uma boa noite, um bom final de semana dos pais para todos os pais. Feliz Dia dos Pais, domingo, dia 9 de agosto. A Rádio Cultura presente nos momentos que realmente importam. E domingo, né, durante a programação, nós vamos ter aí alguns brindes para contemplar nossos pais, né? Então, homenagem especial dos pais aqui da Rádio Cultura. Pai, aquele herói que muitas vezes não usa capa, usa as mãos calejadas, o coração gigante, o amor que não mede esforços, né? Então, aí, pro final de semana, Dia dos Pais, a Rádio Cultura presta aí uma homenagem a todos os pais, aos que estão presentes, aos que enfrentam cada batalha pela família, também aqueles que já partiram, mas deixaram para sempre seus ensinamentos e seu amor. Porque pai não é apenas quem gera uma vida, é quem ensina, protege, aconselha, abraça e deixa aí marcas para toda a vida. Todos os pais, então, nossos ouvintes, nossos verdadeiros heróis, o carinho, o respeito e a gratidão aqui da Rádio Cultura, tá bom?

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1: Toma aí, toda a audiência aí, um abraço, uma boa noite, um bom final de semana. 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Tá bom? Na sequência tem Voz do Brasil, depois
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4: Está no ar a Voz do Brasil. As notícias do governo federal que movimentaram o país no dia de hoje.
5: Olá, boa noite.
3: Boa noite para você que nos acompanha em todo o país.
5: Sexta-feira.

0: fiscalização e controle do desmatamento.
1: Campanha de multivacinação.
2: Está na hora de atualizar a caderneta de crianças e adolescentes menores de 15 anos. Luana Karen.
3: Entre as doenças prevenidas pela vacinação estão tuberculose, hepatites A e B, poliomielite, rotavírus, pneumonias e meningites.
1: Hoje, na apresentação da Voz do Brasil, Nazi Brum e Mariana Jungmann.
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4: Hoje, quando a lei batizada com o meu nome completa 20 anos, eu gostaria de fazer algo diferente. Gostaria de falar com você como quem escreve uma carta ao Brasil.
1: Essa é Maria da Penha, farmacêutica cearense de 81 anos.
4: Há 43 anos, minha vida mudou para sempre. Eu sofri uma tentativa de feminicídio que me deixou paraplégica. Eu lutei 19 anos e 6 meses para que o meu agressor fosse responsabilizado. Uma espera que nenhuma mulher deveria enfrentar. Ao longo desse caminho, ouvi muitas vezes que eu deveria desistir, mas eu não podia desistir, porque aos poucos eu entendi que aquela história não era só minha. Ela representava a realidade de milhares de mulheres brasileiras e quando buscavam proteção, encontravam silêncio, descrédito e omissão. E agora eu gostaria de convidar você a fazer uma reflexão. Você já parou para pensar como estaria o Brasil hoje se não tivesse na Lei Maria da Penha?
2: 20 anos depois de promulgada a lei, a história de Maria da Penha é reconhecida internacionalmente.
1: E abriu portas para que outras mulheres lutassem contra a violência doméstica.
2: Além de punir a violência física, a Lei Maria da Penha também ampliou o olhar sobre outros tipos de agressão.
1: Violência psicológica, patrimonial e sexual, por exemplo, foram reconhecidas com a lei criada há 2 décadas.
2: Vamos saber mais detalhes sobre a lei na reportagem de Márcia Fernandes.
5: Uma história de violência que marcou a vida de uma mulher e resultou na lei que hoje ampara outras vítimas. Nos anos 80, Maria da Penha sofreu 2 tentativas de homicídio pelo então marido. Na primeira, ele atirou contra as costas dela, o que a deixou paraplégica. Ele não assumiu a autoria do crime e alegou ter sido um assalto. Algum tempo depois, tentou eletrocutá-la. O caso virou uma longa batalha judicial que durou cerca de 20 anos e foi parar na Comissão Interamericana de Direitos Humanos, que reconheceu a negligência do Estado brasileiro diante da violência doméstica. Maria da Penha tornou-se uma das principais defensoras dos direitos das mulheres no Brasil e deu nome a uma lei. Ela destaca a importância dessa lei na proteção às mulheres.
4: Ao longo destas 2 décadas, milhões de mulheres romperam o silêncio, encontraram proteção, tiveram acesso à justiça, salvaram suas vidas. É como eu costumo dizer, a Lei Maria da Penha veio para resgatar a dignidade da mulher brasileira.
5: Já a advogada e doutora em Direito Público, Daniela Portugal, comenta que a lei, criada em 2006, mudou a forma de tratar a violência doméstica no país.
6: Durante muito tempo, acreditamos que a violência contra a mulher seria somente a violência física. E a gente passa a ter uma consciência maior para outras formas de violência que são expressamente referidas na lei, como é o caso da violência patrimonial, da violência sexual, a violência moral, a violência psicológica.
5: A Lei Maria da Penha vale para casos ocorridos na unidade doméstica, no âmbito familiar e em qualquer relação íntima de afeto, mesmo sem convivência. Além dos mecanismos para responsabilizar os criminosos, a lei criou medidas protetivas para as mulheres, como o afastamento do agressor do lar e a proibição de aproximação da vítima. O atendimento às mulheres em situação de violência também foi ampliado. A lei determina ainda que União, estados e municípios atuem de forma integrada para prevenir violências por meio de campanhas e atendimento policial especializado. A vítima tem direito a atendimento prioritário no SUS, na segurança pública e assistência jurídica. Leila Linhares é coordenadora da ONG Sépia, organização voltada para o fortalecimento da cidadania de grupos como as mulheres. Ela destaca o legado da Lei Maria da Penha.
7: Então é uma grande vitória esse legado de tirar da cultura a ideia de que violência contra as mulheres é um assunto privado e que o Estado não deve se intrometer.
5: Se você é vítima de violência doméstica ou conhece

0: se alguém nessa situação, procure uma delegacia de defesa da mulher ou qualquer delegacia. Busque também as orientações do Ligue 180 de atendimento à mulher. Em situações de emergência, a indicação é ligar para a polícia no número 190. Reportagem Márcia Fernandes.
1: A partir da Lei Maria da Penha, além da prisão e condenação de agressores, foram desenvolvidas políticas públicas para a proteção da integridade física, psicológica e patrimonial das mulheres.
2: Nós conversamos com a Secretária Nacional de Enfrentamento à Violência contra Mulheres, Estela Bezerra, sobre os avanços da lei e os desafios que ainda restam. Acompanhe. Secretária, muito bem-vinda à Voz do Brasil. Um prazer ter a senhora conosco novamente. 20 anos da Lei Maria da Penha, né? Queria que a senhora começasse destacando, então, pra gente quais foram as principais mudanças e os avanços promovidos pela lei.
3: Mariana, a alegria minha de estar aqui novamente. A Lei Maria da Penha, que completa 20 anos, é uma lei que tira o Brasil da omissão à violência contra as mulheres, né? E que muda uma percepção cultural muito forte e que era danosa para metade da nossa população, que são as mulheres. Antes da Lei Maria da Penha, a cultura era: quem em briga de marido e mulher, ninguém mete a colher. E essa não intromissão do Estado fazia com que mulheres fossem executadas, e ainda em muitas situações, como no crime do Dock Street, né, ter um argumento da mulher honesta e da morte em defesa da honra, do assassinato em defesa da honra. Então, esse tipo de modelo de civilidade, ele não era sustentável. O Estado brasileiro, ele é denunciado, né, na Comissão Interamericana de Direitos Humanos por conta do crime, da tentativa de crime de homicídio contra Maria da Penha, ali em Fortaleza, uma bioquímica. 3 tentativas, e o Tribunal de Justiça local se omite de fazer uma sentença justa. E aí o Estado brasileiro é condenado, e nesses 20 anos a gente vem avançando muito, mas encontrando novos desafios, que são as novas formas de expressão de violência contra as mulheres.
2: Ou seja, antes da lei, essa ideia de que em briga de marido e mulher ninguém mete a colher, ela ia até o judiciário mesmo, né? Ou seja, o próprio poder judiciário, o próprio Estado brasileiro encarava a violência doméstica como uma coisa da esfera privada do casamento, né?
3: Não reprovava o agressor e ainda justificava, porque ele estava defendendo a própria honra, julgando a mulher, penalizando a mulher. Quem assiste ainda tem pelo YouTube os argumentos que eram utilizados no tribunal, dizendo que aquela mulher pediu para morrer.
2: Agora, ao longo desses 20 anos, secretária, a lei passou também por aperfeiçoamentos, novas discussões no Congresso, ela foi sendo modificada, né? O que a senhora destacaria como os aprendizados trazidos pela Lei Maria da Penha, em relação ao enfrentamento da violência contra a mulher?
3: Olha, a lei é muito completa. A lei, na medida em que ela foi, ela surge dessa penalização. O Estado brasileiro, anteriormente, na Convenção de Belém do Pará, que aconteceu aqui no Brasil, se obrigou a criar uma legislação, mas só em 2005, quando houve 2004, quando houve a primeira Conferência Nacional das Mulheres, saíram 2 primeiros pedidos daquela conferência. Primeiro, a sanção da Lei Maria da Penha. Segundo, a criação de um programa de enfrentamento à violência contra as mulheres. Isso ali em 2004, 2005, 2006, o governo federal encaminhou a lei para o Congresso, ela foi aprovada. De lá para cá, ela teve muitas ameaças. Em 2012, a PGR encaminhou para o Supremo Tribunal Federal uma ADE, para poder o Supremo Tribunal Federal dizer que não existia inconstitucionalidade da lei. Recentemente, Maria da Penha, através de uma plataforma de informação, que é o Brasil Paralelo, eles tentaram desqualificar novamente Maria da Penha. Então, durante esses 20 anos, a lei também foi muito atacada, além de aperfeiçoada. primeiro ativo dessa lei. Ela fez com que o sistema de justiça criasse a vara de violência doméstica. Ela fez com que ampliasse as redes de delegacias especializadas das mulheres. Ela fez com que a gente ampliasse os mecanismos de acolhimento e de apoio à mulher. Então, Casa Abrigo, Centro de Referência, Casa da Mulher Brasileira, vem tudo na esteira dessa lei. Qual o nosso maior desafio no momento? A lei saiu de entender que violência da mulher era agressão física e assassinato e passou a abordar violência moral, violência patrimonial, violência psicológica. Recentemente assimilou a violência vicária, né, a ela também, essa é um mecanismo. Ela também fez com que as medidas protetivas de urgência fossem criadas. Não existia medida protetiva que afastava o agressor do ambiente da mulher vítima de violência e, ao mesmo tempo, que fazia com que aquela mulher tivesse um tipo de acompanhamento e monitoramento da segurança pública para que não seja vítima de feminicídio. Então, todos esses mecanismos são inovações da Lei Maria da Penha, que foi considerada na ONU durante muitos anos, ela é a terceira lei com maior aperfeiçoamento. O que ainda não implantamos da lei? Não implantamos devidamente os mecanismos de prevenção. Agora, no ano de 2026, em março desse ano, o Ministério das Mulheres, com o Ministério da Educação, editou uma portaria para regulamentar a Lei 14.164, que leva à escola o tema do enfrentamento à violência contra as mulheres, e esta portaria encontra-se em processo de implementação no Conselho Nacional de Educação, e agora em outubro, porque é o prazo que as comissões têm, entregará o resultado de como isso será implantado do ensino fundamental, passando pelo ensino fundamental, médio, até o ensino universitário.
2: Só para a gente explicar aqui para o ouvinte, né, violência vicária, que a secretária mencionou, é quando o agressor usa um familiar, geralmente os filhos, para atingir a mulher, muitas vezes matando, para causar sofrimento, então, à mulher. Agora, secretária, para a gente encerrar e para celebrar a data, o Ministério das Mulheres está promovendo aí o Agosto Lilás, né? O que está sendo, então, promovido esse mês?
3: Olha, tem uma vedação aí por conta do período eleitoral, mas a violência contra a mulher é considerada uma atividade de interesse público. Então, além das várias ações de divulgação do 180, nós estamos realizando conjuntamente com o Conselho Nacional do Ministério Público, o CNJ e os estados brasileiros. Aí vai, hoje mesmo eu viajo para Belo Horizonte, onde junto com a Defensoria e o Ministério Público, o Ministério das Mulheres vai estar realizando um seminário. Nós temos a nossa ministra viajando o Brasil inteiro, mas nossa principal atividade para o Agosto Lilás são formações dirigidas a operadores de segurança pública e operadores de direito, para que a gente fortaleça o acesso à justiça. Então, o Ministério da Justiça, o Ministério das Mulheres, tem estabelecido no Estado como um todo atividades de formação dirigida à Polícia Militar, Polícia Civil, para operacionalizar a Lei Maria da Penha, para atualizar a Lei Maria da Penha, e, ao mesmo tempo, nós estamos apoiando os estados a partir das organizações, as secretarias estaduais das mulheres dos estados, para que essa agenda, ela não só visibilize, mas ela apoie aquilo que a gente chamava de Operação Chamar e passou a ser a Operação Mulher Segura. A Operação Chamar acontecia só em agosto, tem um mutirão de mandatos de fazer efetivar e efetivar os mandados de busca, apreensão e prisão, que é aquilo que tem resultado numa diminuição do feminicídio. Nós hoje podemos celebrar porque a quantidade de registro de feminicídios ocorridos nesse primeiro semestre, em comparação ao primeiro semestre de 2025, nós conseguimos uma redução de 2,5. É uma redução ainda pequena, ainda tímida, mas isso significa que 19 mulheres deixaram de ser executadas. E a gente tem aí o desafio de avançar nos estados, na região Centro-Oeste, Sul e Sudeste. A região Norte e Nordeste baixaram vertiginosamente os indicadores de feminicídio.
2: Muito bem, nós conversamos com Estela Bezerra, secretária nacional de enfrentamento à violência contra as mulheres. Secretária, muito obrigada pela sua participação na Voz do Brasil mais uma vez.
3: Obrigada a você, Mariana, e obrigada também por tornar esse tema tão necessário, tão presente no cotidiano, na memória, na audição da população brasileira.
1: Oportunidades para mulheres que buscam qualificação.
2: Estão abertas as inscrições para 70 cursos de educação profissional e tecnológica durante o mês de agosto.
1: As capacitações são presenciais e distribuídas em 24 estados e com oferta de 8 mil vagas no total.
2: Os cursos abrangem áreas como administração, gastronomia, logística, saúde, beleza e turismo.
1: A ação prioriza mulheres acima de 16 anos em situação de vulnerabilidade social ou com baixa escolaridade.
2: Todas as informações estão disponíveis em gov.br/mec.
1: Foi registrada a queda de 37% nos alertas de desmatamento na Amazônia desde agosto do ano passado.
2: No Cerrado, o número de alertas recuou 7,8%.
1: Os dados foram divulgados hoje pelo Instituto Nacional de Pesquisas Espaciais.
4: A área sob alerta de desmatamento na Amazônia caiu cerca de 37% entre agosto de 2025 e julho de 2026. Os números divulgados nesta sexta-feira são do DETER, Sistema de Detecção
5: This do Desmatamento
4: do Instituto Nacional de Pesquisas Espaciais, o INPE, e mostram também uma redução no Cerrado, como apresentou o coordenador do Programa de Monitoramento dos Biomas Brasileiros, Cláudio Almeida.
6: É uma queda de 7,8% com relação ao ano anterior, foram 5.119 quilômetros quadrados. O Cerrado vinha de altas sucessivas e pelo segundo ano seguido dentro do DT, a gente mediu um valor menor, um valor de queda dentro do dado do desmatamento.
4: Por meio de imagens de satélites, os dados do DETER produzem alertas diários para orientar ações de fiscalização e controle do desmatamento. Segundo esse sistema, 5 dos 6 estados amazônicos com as maiores áreas sob alerta registraram redução, com destaque para Mato Grosso, Amazonas e Rondônia. Já no Cerrado, as quedas mais expressivas foram observadas no Piauí e Bahia. Durante a divulgação, a ministra da Ciência, Tecnologia e Inovações, Luciana Santos, falou sobre o trabalho coordenado dos órgãos da União com os estados e municípios.
7: Uma atuação convergente, né, em que aqui a gente dá os dados em tempo real e no mesmo momento entrega aqui ao IBAMA para que faça ação e controle. E sem os prefeitos, sem os estados, né, mobilizados, não era possível também garantir isso.
4: O INPE também disponibilizou nesta sexta-feira os resultados do PRODES, Projeto de Monitoramento do Desmatamento na Amazônia Legal por Satélite, para os biomas Caatinga, Mata Atlântica e Pampa. Esse sistema realiza o levantamento anual das taxas de desmatamento. Os dados referentes ao período de agosto de 2024 a julho de 2025 mostram que na Caatinga houve redução de mais de 34% em relação ao período anterior na área desmatada. Já na Mata Atlântica, a área suprimida passou de 475 quilômetros quadrados para 402 quilômetros quadrados. Houve uma redução de mais de 15%. Também houve queda do desmatamento no Pampa. O bioma localizado no Rio Grande do Sul registrou um recuo de quase 42% em relação ao ciclo anterior. Reportagem Gabriela Noronha.
2: Agosto é mês de atualizar a carteira de vacinação.
1: A estratégia multivacinação conta com cerca de 20 vacinas disponíveis nas unidades de saúde para quem tem menos de 15 anos.
8: Durante todo o mês de agosto, crianças e adolescentes menores de 15 anos de idade poderão atualizar a caderneta de vacinação nas unidades básicas de saúde do país. Para a estratégia multivacinação, os estoques da rede pública serão reforçados, como explica o ministro da Saúde, Alexandre Padilha.
9: São mais de 20 vacinas de vários tipos de doenças. Tem vacinas novas que nem todos os pais já levaram suas crianças, como por exemplo a pneumovinte. E é importante
8: da rede pública serão reforçados, como explica.
9: É importante os pais aproveitarem esse momento para atualizar a caderneta de vacinação das crianças.
8: Entre as doenças prevenidas pela vacinação estão tuberculose, hepatites A e B, difteria, tétano, coqueluche, poliomielite, rotavírus, pneumonias e meningites. Por conta do surgimento de um surto de sarampo em vários países da América, a vacinação contra a doença também está sendo reforçada, como destaca o ministro da Saúde, Alexandre Padilha.
9: Outros países do mundo pararam de vacinar, tiveram explosão de casos de sarampo. Os Estados Unidos está vivendo o maior surto de sarampo dos últimos 35 anos da história deles. E esses casos vêm para o Brasil de forma importada. E se a gente não tiver com todo mundo vacinado aqui, tem risco de ter casos de sarampo, surtos de sarampo.
8: A mobilização nacional segue até o dia 1º de setembro. No dia 22 de agosto, um sábado, será o dia D de vacinação, com postos de saúde abertos em todo o país. É importante que os responsáveis compareçam à UBS com um documento de identificação da criança ou adolescente e a caderneta de vacinação física ou digital, disponível no aplicativo Meu SUS Digital. Reportagem Luana Karen.
2: O Dia dos Pais já é domingo, ainda dá tempo de comprar um presente, mas fique de olho para o que deveria ser uma alegria não virar dor de cabeça.
1: Na hora de comprar, é bom ficar atento aos seus direitos, como prazos de troca e a qualidade do produto.
2: E nas compras digitais, o cuidado deve ser maior. Confira os prazos, a reputação da empresa e desconfie de ofertas com valores muito abaixo dos preços de mercado.
1: Quem detalha pra gente é Thaís Araújo.
10: A Secretaria Nacional do Consumidor, a Senacom, orienta quem vai comprar presentes a tomar alguns cuidados para evitar problemas. A recomendação é pesquisar preços, conferir as informações do produto, verificar as condições de pagamento, prazo de entrega e política de troca antes de fechar a compra. Nas compras online, o consumidor deve conferir se o site é oficial, verificar a reputação da empresa e desconfiar de ofertas com valores muito abaixo dos praticados no mercado. Também é importante evitar clicar em links recebidos por mensagens ou redes sociais sem confirmar a origem. O Código de Defesa do Consumidor garante o direito de arrependimento para compras feitas fora de lojas físicas, como pela internet, telefone ou catálogo. Nesses casos, o cliente pode desistir da compra em até 7 dias após o recebimento do produto ou assinatura do contrato, com direito à devolução dos valores pagos. Já nas lojas físicas, a troca por motivo de tamanho, cor ou preferência depende da política de cada estabelecimento. Entre as principais dicas estão pesquisar preços, conferir as condições da oferta, observar o prazo de entrega e ter atenção redobrada nas compras online. Em caso de problemas, o consumidor pode procurar os PROCONs ou registrar uma reclamação na plataforma consumidor.gov.br. Thaís de Araújo para a Voz do Brasil.
2: Os efeitos do ciclone extratropical diminuem ao longo dos próximos dias, segundo o INMET, o Instituto Nacional de Meteorologia.
1: Mas, segundo o Instituto, a circulação associada ao sistema favorece a entrada de uma massa de ar frio sobre o sul do Brasil.
2: E a partir de segunda-feira, o ar frio alcança também São Paulo e Rio de Janeiro, porém com menor intensidade.
1: A Defesa Civil Nacional oferece um serviço gratuito para envio de alertas sobre situações de emergência diretamente ao celular.
2: Para receber, moradores podem enviar um SMS com o CEP para 40199 ou mandar um WhatsApp para 61-2034-4611.
1: No caso do Defesa Civil Alerta, basta acompanhar os avisos que aparecem na tela do celular. O sistema utiliza a rede de telefonia para enviar mensagens de texto e avisos sonoros para celulares em áreas de risco elevado.

0: Internacional, uma boa noite, um bom fim de semana.
1: A gente volta segunda-feira, boa noite.
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4: 20 anos da Lei Maria da Penha. Decisões do STF ampliam a proteção às mulheres.
5: TSE faz ação com urna eletrônica na capital federal.
4: Para o STJ, juiz pode definir percentual do salário mínimo como valor da pensão se alimentante ficar desempregado.
5: Boa noite, eu sou Marcela Luiz.
4: E eu sou Walter Lima.
5: Sancionada em 7 de agosto de 2006, a Lei Maria da Penha segue como um dos principais instrumentos de enfrentamento da violência de gênero.
4: Ao longo de 20 anos, decisões do Supremo Tribunal Federal ampliaram a efetividade da norma. Marta Ferreira.
6: Para marcar os 20 anos da norma, o Supremo Tribunal Federal inaugurou o painel Sete Marias, do renomado artista plástico Antônio Veronese. Carmen Lúcia, única mulher da corte, e que também completou 20 anos como ministra do STF em 2026, explica que a obra de arte passa a integrar o acervo permanente do tribunal como um manifesto contra o feminicídio e a violência de gênero.
7: Este painel nos matar porque nós resolvemos que nós não vamos morrer.
6: Em fevereiro de 2012, o Supremo consolidou a constitucionalidade da norma. Em 2025, a Suprema Corte ampliou o alcance da proteção da Lei Maria da Penha às relações de casais homoafetivos do sexo masculino e aquelas que envolvam travestis e mulheres transexuais.
5: Quem passou pela rodoviária do Plano Piloto em Brasília nesta sexta-feira teve a oportunidade de conhecer melhor a urna eletrônica.
4: Os eleitores puderam tirar dúvidas e treinar para as eleições de outubro. Fábio Ruas.
8: Durante a ação, as pessoas simularam voto, aprenderam qual a ordem de votação para os cargos da eleição deste ano e ainda conheceram os recursos de acessibilidade da urna. A iniciativa faz parte da primeira Semana Nacional do Sistema Eletrônico de Votação e busca aproximar a justiça eleitoral da população.
5: O Superior Tribunal Militar declarou indigno para o oficialato um segundo tenente aposentado do Exército que transmitiu HIV intencionalmente para duas ex-companheiras. O militar já havia sido condenado pela Justiça Comum do Estado do Maranhão por lesão corporal gravíssima e ameaça.
4: Com isso, o STM determinou a perda do posto e da patente nos termos da Constituição e do Estatuto dos Militares.
5: Mato Grosso do Sul foi condenado por submeter trabalhadores, inclusive adolescentes, a condições análogas à escravidão.
4: A decisão é da segunda turma do TST, Samanta Flor.
9: A fiscalização encontrou trabalhadores, inclusive adolescentes, sem registro, alojados perto de agrotóxicos, consumindo água sem tratamento e transportados de forma insegura numa fazenda em Porto Murtinho, Mato Grosso do Sul. O Tribunal Regional não reconheceu o trabalho análogo à escravidão, mas a segunda turma do TST entendeu que a gravidade das violações atingiu não só os trabalhadores, mas toda a coletividade e condenou o fazendeiro a pagar R$100 mil por danos morais coletivos.
5: Juiz, ao determinar a pensão alimentícia, também pode fixar previamente um percentual do salário mínimo para ser adotado como valor da pensão no caso de perda do emprego do responsável pelo pagamento.
4: Esse posicionamento é do STJ. Fátima Uchoa.
10: A terceira turma do STJ reformou o acórdão do Tribunal de Justiça de Santa Catarina e restabeleceu a sentença que havia definido a pensão em 54% do salário mínimo para o caso de desemprego ou trabalho informal do alimentante. Segundo a relatora ministra Nancy Andrighi, a fixação de obrigação alimentar alternativa, prevendo-se antecipadamente a hipótese de desemprego do alimentante, justifica-se pela necessidade de garantir efetividade à prestação jurisdicional e proteção proteção integral, especialmente se houver interesses de crianças e adolescentes. Além disso, evita que o beneficiário da pensão e o responsável pelo pagamento enfrentem novo processo judicial.
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5: Uma boa noite.
4: E um bom fim de semana.
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1: Eu sou Paula Groba.
2: E eu sou Ricardo Nakaoka.
1: E estes são os destaques de hoje do Jornal do Senado, que começa agora.
2: O plenário pode votar regras para indenização por dano moral.
1: Novo modelo de busca por desaparecidos avança no Senado.
2: Senadora destaca 20 anos da Lei Maria da Penha e pede mais proteção às mulheres.
1: Boa noite.
2: Boa noite.
1: Vítimas de crimes podem ter acesso mais rápido à indenização pelos danos sofridos.
2: Um projeto que está na pauta do plenário estabelece critérios mais claros para definir o valor mínimo da reparação e busca agilizar a justiça. Repórter Bruno Lourenço.
3: O plenário do Senado está pronto para votar a proposta que tenta estabelecer regras claras e objetivas na fixação de valores mínimos de indenização em favor das vítimas de crimes. A relatora, senadora Zenaide Maia, do PSD do Rio Grande do Norte, considera que o projeto traz duas inovações. Concede à própria vítima o direito de formular o pedido de indenização na ação penal, reduzindo a dependência da atuação do Ministério Público, e autoriza a fixação automática de indenização por danos morais quando o crime afetar direitos da personalidade, como a vida, a integridade física, a liberdade e a honra. Zenaide acredita que as mulheres terão agora uma ferramenta imediata em processos sobre violência doméstica.
4: A lei passará a reconhecer a irrazoabilidade da exigência de que as vítimas se submetam à nova instrução probatória com o objetivo de demonstrar os danos morais decorrentes das violências sofridas. O dano moral é uma decorrência natural em crimes dessa natureza, não sendo necessárias provas para além daquelas que serviram para a condenação do agressor.
3: Como já veio da Câmara dos Deputados, se aprovado pelos senadores, o projeto de lei segue para a sanção presidencial.
1: E foi sancionada a lei que estende até 2030 o prazo para que hospitais filantrópicos e santas casas de misericórdia renegociem suas dívidas com o dinheiro do FGTS.
2: O senador Nelsinho Trade, do PSD de Mato Grosso do Sul, foi o relator da proposta e destacou o papel estratégico dessas instituições que prestam serviço ao SUS no interior do país. Repórter Raíssa Abreu.
5: Hospitais filantrópicos e santas casas de misericórdia ganharam um alívio para o acerto de suas contas. O presidente Lula acaba de sancionar a lei que estende até 2030 o prazo para que essas instituições tenham acesso ao dinheiro do FGTS para fazer empréstimo. A norma, que tem origem num projeto apresentado pelo líder do governo na Câmara, deputado Paulo Pimenta, do PT do Rio Grande do Sul, foi aprovada pelo Senado no dia 15 de julho. O senador Nelsinho Trade, do PSD de Mato Grosso do Sul, que é médico, foi o relator. Ele destacou o papel estratégico desempenhado pelas santas casas e hospitais filantrópicos, especialmente no interior do país.
6: Todo recurso que for destinado aos hospitais filantrópicos e às santas casas, ainda assim é pouco. Tamanho o trabalho desprendido que essas instituições fazem para a sociedade brasileira. Lá no meu estado, a Santa Casa é a quarta maior do Brasil. Trabalhei 17 anos lá e eu posso ver dia após dia a dificuldade daquele hospital e manter o bom atendimento.
5: O senador informou que a linha de crédito usada entre 2019 e 2022 destinou cerca de 3 bilhões de reais a aproximadamente 140 entidades filantrópicas para renegociação de dívidas e reestruturação financeira. O dinheiro do FGTS é de natureza privada, ou seja, é diferente de dinheiro público.
1: A Polícia Federal concluiu a investigação que apurou responsabilidades na queda do avião da Voepes em agosto de 2024. Foram indiciadas 16 pessoas, entre funcionários e ex-funcionários da empresa.
2: No Senado, a Comissão de Infraestrutura já questionou representantes da ANAC sobre a fiscalização da companhia aérea antes e após o acidente. Repórter Alexandre Campos.
7: No Senado, a Comissão de Infraestrutura chegou a ouvir representantes da ANAC para esclarecer a suspensão, pela agência, dos voos da companhia aérea em março de 2025. Na ocasião, o órgão alegou que a Voepaz não estaria cumprindo condições de manutenção e redução de atividades impostas após o acidente. O senador Sérgio Moro, do PL do Paraná, questionou se o cenário de omissão nas manutenções envolvendo o acidente era algo recorrente na companhia aérea, antes mesmo da queda do avião.
8: Esses elementos de degradação já não estavam anteriores dessa precariedade, e porque a ANAC e a fiscalização da ANAC não detectou esses fatores anteriormente a esse acontecimento.
7: Bruno Diniz Delbel, representante da ANAC, afirmou que o cenário que motivou a suspensão das atividades da companhia surgiu somente em fevereiro de 2025, 7 meses após a queda do avião.
9: O principal ponto, né, após o acidente que levou a gente a detectar essa degradação no sistema foi que a empresa não mais estava sendo capaz de demonstrar a execução desses planos de ação corretiva, identificação dos problemas.
7: Se o Ministério Público Federal denunciar à Justiça os indiciados pela Polícia Federal, eles responderão pelos crimes de atentado contra a segurança do transporte aéreo e falsidade ideológica.
1: Quando uma pessoa desaparece, cada hora pode ser decisiva. Um projeto pronto para votação na Comissão de Constituição e Justiça do Senado cria 3 categorias de desaparecimento e define procedimentos específicos para cada situação.
2: A proposta visa tornar as buscas mais eficientes e aumentar as chances de localização das pessoas. Repórter Marcela Diniz.
10: De acordo com o projeto em análise no Senado, os desaparecimentos passariam a ser classificados em 3 categorias. A voluntária, quando uma pessoa maior de idade decide ir embora. A involuntária, quando alguém desaparece em episódios de acidente, desastre ou crise de saúde mental, ou ainda quando uma criança ou adolescente se perde de seus pais ou responsáveis. E a categoria de desaparecimento forçado, quando uma pessoa é sequestrada ou some em outras circunstâncias que também envolvam condutas ilícitas. A proposta, que já recebeu o aval da Comissão de Direitos Humanos, determina que o poder público defina estratégias diferentes de abordagem para cada categoria de desaparecimento. Para a relatora do projeto na CDH, senadora Damaris Alves, do Republicanos do Distrito Federal, as mudanças podem ajudar o Estado a atuar de forma mais eficaz. Ela ressalta que em 2025, o Brasil registrou um recorde de desaparecimentos. Foram 84.760 casos.
11: Uma alarmante média de 232 ocorrências por dia. Esses indicadores evidenciam a necessidade de contínuas atualizações no ordenamento legal para fazer frente ao problema.
10: O projeto está pronto para votação na Comissão de Constituição e Justiça, com relatório favorável da senadora Mara Gabrilli, do PSD de São Paulo.
1: E o dia 7 de agosto de 2006 marcou a luta contra a violência doméstica e familiar contra a mulher. Nesta data foi sancionada a Lei Maria da Penha, que completa 20 anos. A legislação criou medidas como a prisão em flagrante do agressor, as medidas protetivas de urgência e o reconhecimento da violência vicária quando filhos ou familiares são usados para atingir a mulher.
2: A senadora Jussara Lima, do PSD do Piauí, destacou a importância da lei e defendeu o fortalecimento das políticas de proteção às mulheres e o aprimoramento da legislação.
12: Celebrar os 20 anos da Lei Maria da Penha é reconhecer uma das maiores conquistas na proteção das mulheres brasileiras. A lei fortaleceu o combate à violência doméstica, garantiu uma proteção às vítimas e reforçou a responsabilização dos agressores.
2: Com edição de Paula Groba e trabalhos técnicos de João Lira, o Jornal do Senado fica por aqui. Acompanhe agora as notícias do Tribunal de Contas da União e da Câmara dos Deputados. Boa noite.
1: Boa noite e um bom fim de semana.
13: Minuto do TCU.
14: O Tribunal de Contas da União avaliou a implementação do Compromisso Nacional Criança Alfabetizada. A fiscalização analisou como o programa vem sendo executado. O percentual de crianças alfabetizadas na idade certa passou de 44% em 2023 para 66% em 2025. Apesar dos avanços, 15 estados ficaram abaixo da média nacional e 5 não atingiram as metas do programa. A auditoria também apontou problemas como falta de diretrizes para a alfabetização inclusiva, dificuldades no apoio aos municípios e falhas no acompanhamento dos resultados. O tribunal fez recomendações ao Ministério da Educação para fortalecer o programa e melhorar os resultados da alfabetização no país. Saiba mais em tcu.gov.br.
13: 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Jornal Câmara dos Deputados.
15: Proposta cria mais exigências para a fabricação e uso de fogos de artifício.
16: Câmara obriga uso de hora-aula no cálculo da jornada de professores.
15: Avança projeto que prevê medidas para acelerar os processos de adoção.
17: Boa noite. Comissão Permanente da Câmara aprovou proposta que prevê medidas para acelerar a adoção e incentivar o convívio entre crianças e idosos. A reportagem é de Maria Neves.
18: A Comissão de Defesa dos Direitos da Pessoa Idosa aprovou o projeto do deputado Amon Mandel, do Republicanos do Amazonas, que institui medidas para acelerar os processos de adoção. A proposta também cria o programa Cuidar e Conviver, que prevê formas de integrar crianças ou adolescentes e idosos que vivem em instituições e não têm convivência direta com a família. Como forma de acelerar as adoções, o texto cria o Protocolo Nacional de Adoção Ágil. Dentre as regras previstas estão prazos máximos para cada etapa do processo de adoção, como determina o Estatuto da Criança e do Adolescente. A Justiça também deverá dar prioridade a processos que envolvam crianças de até 6 anos, grupos de irmãos e crianças com deficiência. Quanto ao programa Cuidar e Conviver, o projeto estabelece que ele será implantado de forma voluntária pelas instituições. Quando criada, a iniciativa deverá adotar ações como acompanhamento da interação entre crianças e adolescentes e idosos por profissionais capacitados e oferecer atividades educativas, culturais e recreativas aos envolvidos. Na opinião do relator do projeto na comissão, deputado Luiz Couto, do PT da Paraíba, integrar crianças, adolescentes e idosos que vivem em instituições de acolhimento pode trazer benefícios emocionais e sociais para os dois grupos.
19: Os dois grupos têm em comum a vivência de não contarem com a convivência familiar de forma provisória ou definitiva. Dessa forma, pretendo haver benefícios para ambos no intercâmbio de experiências e no apoio emocional mútuo.
18: O projeto determina ainda que os processos de adoção terão de tramitar inteiramente por meios eletrônicos, prever perícias integradas e audiências concentradas. Ministério Público, Defensoria Pública, Judiciário, Conselhos Tutelares e equipes técnicas terão de instituir formas de interação permanente nos casos de adoção. A proposta ainda inclui o acolhimento familiar como política permanente na Lei Orgânica da Assistência Social e no Estatuto da Criança e do Adolescente. O texto prevê apoio financeiro, suporte psicológico, acompanhamento por equipes multiprofissionais e capacitação obrigatória para as famílias acolhedoras. De acordo com a Momandel, o apoio financeiro busca evitar que a manutenção da criança ou do adolescente dependa apenas da renda da família acolhedora. O projeto também reforça que o acolhimento familiar não se confunde com a adoção. O projeto, que busca acelerar os processos de adoção e promover a integração entre crianças, adolescentes e idosos que vivem em instituições, ainda será analisado por 3 comissões da Câmara. Se aprovado em todas, poderá seguir para análise do Senado. Da Rádio Câmara de Brasília, Maria Neves.
13: Segurança Pública.
15: Rodrigo de Castro, do União de Minas Gerais, defende a proposta de emenda à Constituição que reduz a maioridade penal de 18 para 16 anos. Na visão do deputado, a medida é uma resposta ao aumento da violência e contribui para fortalecer a segurança pública.
17: Rodrigo de Castro afirma que adolescentes de 16 anos já têm discernimento sobre seus atos e que a legislação atual favorece o aliciamento de menores por organizações criminosas. A matéria já foi aprovada na Comissão de Constituição e Justiça e segue agora para análise de uma comissão especial.
20: Uma das distorções que nós assistimos hoje é que jovens com 16 anos de idade, que podem votar para presidente da República, que têm pleno discernimento das suas ações, são beneficiados pela questão da maioridade penal e não podem pagar, às vezes, por um homicídio, por um crime de tráfico de drogas. Através da aprovação dessa PEC, da diminuição da maioridade penal, nós estamos dando uma resposta a esses bandidos, nós estamos dando uma resposta à sociedade que ninguém está acima da lei.
13: Meio Ambiente.
15: Bruno Ganem, do Podemos de São Paulo, acredita que o descontrole populacional de animais está diretamente ligado aos casos de abandono, maus tratos e violência. Para ele, a castração é a principal ferramenta para enfrentar o problema.
21: A castração, ela é fundamental para quem defende a causa animal, mas muita gente que não é da causa não sabe que o impacto ele vai além. Se a gente não tem um programa de castração nacional muito intenso, muito compatível com o volume necessário, a gente acaba tendo essa situação, né? E ao mesmo tempo tem uma outra vertente importante do trabalho da castração, que é a qualidade de vida do animal. É comprovado que o animal castrado ele tem uma longevidade maior, inclusive.
17: De acordo com Bruno Ganem, o controle populacional dos animais contribui para a saúde pública porque facilita o atendimento sanitário e veterinário. Segundo o deputado, a castração é um ganho simultâneo para os animais e para a sociedade.
13: Educação.
15: Os deputados aprovaram um projeto que obriga o uso de hora-aula no cálculo da jornada dos professores. Saiba mais sobre o assunto na reportagem de Paula Bittar.
22: A Comissão de Constituição e Justiça da Câmara aprovou uma proposta que estipula a hora-aula como medida para calcular o tempo de professores e outros profissionais do Magistério da Educação Básica destinado às atividades diretamente com estudantes. Pela proposta, a hora-aula será usada como referência, mesmo se a duração for menor que 60 minutos. Relatora na comissão, a deputada Lídice da Mata, do PSB da Bahia, disse que o objetivo é aliviar um pouco os professores.
23: É um projeto muito importante que garante aos professores a inclusão do planejamento de atividades extras-classe na sua carga horária normal. Portanto, faz com que não haja uma sobrecarga de trabalho para os professores.
22: O autor do projeto, o deputado Tarcísio Mota, do PSOL do Rio de Janeiro, acrescentou que a ideia é cobrir uma lacuna jurídica da Lei do Piso Salarial do Magistério Público da Educação Básica, que estabelece que 2/3 da carga horária do professor devem ser dedicados a atividades diretas com o educando e 1/3 para atividades sem interação com o educando, como preparar aulas e corrigir provas, mas sem definir como esse tempo será contabilizado. Segundo Mota, alguns governos começaram a usar a diferença de 10 minutos na hora-aula dos professores para contabilizar como tempo de planejamento.
24: Cada professor foi obrigado a pegar mais turmas, sem um centavo no salário a mais. Professores já massacrados, adoecidos nas salas de aula, foram obrigados a pegar mais turmas de uma hora para outra, porque contavam a chamada minutagem para o tempo de planejamento. Uma covardia, uma crueldade.
22: A proposta que estipula a hora-aula como medida para calcular o tempo de profissionais da educação básica destinado às atividades diretamente com estudantes já pode seguir para análise do Senado, a menos que haja recurso para votação antes pelo plenário da Câmara. Da Rádio Câmara, de Brasília, Paula Bittar.
17: Rafael Brito, do MDB de Alagoas, defende o cumprimento do piso salarial do magistério para todos os professores, incluindo os temporários. Ele alerta que quase metade dos estados e a maioria dos municípios brasileiros ainda não pagam o piso para a categoria.
0: valorizar o professor é uma das políticas públicas que mais impactam a qualidade da educação. Um professor valorizado, com remuneração digna e segurança para exercer sua função, ele com certeza absoluta tem melhores condições de ensinar, de se dedicar aos alunos e de permanecer na carreira por muito tempo. Então a gente defende, né, o cumprimento do piso.
3: Rafael Brito orienta os profissionais que ainda não recebem o piso salarial a procurarem seus sindicatos ou o Ministério Público. O deputado reitera que o cumprimento da lei não é um favor à categoria, mas um direito conquistado.
4: Previdência.
5: Maria do Rosário, do PT do Rio Grande do Sul, é autora do projeto que institui pensão especial para crianças e adolescentes que perderam a mãe em decorrência de feminicídio. Ela afirma que a medida garante apoio financeiro para que os órfãos permaneçam com seus familiares em vez de serem encaminhados a abrigos.
6: Essa lei é importante porque as crianças, os órfãos de mães que foram assassinadas, em geral, o pai dessas crianças ou o padrasto é que cometeu esse crime. E a criança perdeu a mãe, perdeu o pai, perdeu o padrasto. Quando a mãe não deixa nenhuma pensão porque, enfim, já vivia uma condição de hipossuficiência, de pobreza, eu sempre fiquei me perguntando e ouvindo as avós que ficam com essas crianças, eu me dei conta que a orfandade significa uma grande responsabilidade para o Estado brasileiro.
3: Maria do Rosário lembra que o feminicídio deixa impactos permanentes na vida dos filhos das vítimas e defende o fortalecimento de políticas públicas de prevenção à violência contra a mulher. Ela também pede que o Estado atue para evitar novos casos e assegurar proteção às crianças afetadas.
4: Votação.
5: O plenário da Câmara pode votar projeto que cria mais exigências para a fabricação, comercialização e uso de fogos de artifício. O repórter Antônio Vital traz mais informações sobre a proposta.
25: Ganhou o regime de urgência e está pronto para ser votado no plenário da Câmara, projeto que regulamenta a fabricação, a importação, o armazenamento, o transporte, a comercialização e o uso de fogos de artifício. O projeto, já aprovado pelo Senado, prevê punições para quem descumprir as determinações. A queima não autorizada de fogos de artifício, por exemplo, poderá acarretar pena de detenção de 6 meses a 2 anos ou multa. A proposta já foi aprovada por 2 comissões da Câmara, com alterações em relação ao projeto original. Nas comissões de segurança pública e de meio ambiente, o texto final prevê apenas o uso profissional para os fogos que possam causar lesão grave e morte ou danos ao patrimônio e ao meio ambiente. Determina ainda que as fábricas só poderão ser instaladas na zona rural. Na Comissão de Constituição e Justiça, o relator deputado Lafayette de Andrada, do PL de Minas Gerais, incluiu limites para o barulho provocado pelas explosões. O limite máximo será de 120 decibéis nos lugares onde os eventos são autorizados. Nas áreas residenciais, o limite foi fixado em 110 decibéis e em locais considerados sensíveis, nas cidades, de 85 decibéis. O parecer, porém, não chegou a ser votado e o relator, Lafayette de Andrada, defendeu a aprovação do regime de urgência para o projeto.
26: Esse é um projeto importante que, na verdade, procura dar toda uma roupagem e uma legislação para a questão de fogos de artifício.

0: que na verdade procura dar toda uma roupagem e uma legislação para a questão de fogos de artifício. Não só para a questão dos decibéis, dos barulhos, considerando os animais, considerando os autistas, considerando os locais, mas também toda a estrutura de comercialização, de armazenamento, ou seja, de segurança. É um projeto muito amplo, merece ser debatido e, portanto, peço aos senhores deputados voto favorável à sua urgência.
1: O regime de urgência foi criticado por deputados do Missão e do Novo. A deputada Adriana Ventura, do Novo de São Paulo, disse que há pontos positivos na proposta, mas criticou a criação de novas exigências para fabricantes e comerciantes de fogos.
2: Nossa grande questão, e essa é a razão pela qual a gente vai orientar contrário, é que amplia muito a intervenção estatal sobre uma atividade econômica que já está regulada por diversos órgãos públicos. Cria um monte de exigências de licenciamento, certificação, rotulagem, armazenamento, fiscalização. Então a gente tem uma preocupação, a gente quer debater esse projeto, a gente se coloca à disposição para melhorar o projeto, para poder votar favoravelmente o mérito, se for o caso. Mas é não.
1: Com o regime de urgência, o projeto que regulamenta a fabricação, o transporte, a comercialização e o uso de fogos de artifício pode ser votado diretamente no plenário, sem passar pela análise das comissões permanentes da Câmara. Da Rádio Câmara, de Brasília, Antônio Vital.
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4: Transportes.
5: Projeto aprovado pela Câmara reconhece a BR-319 como infraestrutura crítica para a segurança nacional. Capitão Alberto Neto, do PL do Amazonas, defende a proposta argumentando que a medida é essencial para integrar o seu estado e Roraima ao restante do país.
6: Segundo o capitão Alberto Neto, o projeto prioriza investimentos na rodovia e simplifica o processo de licenciamento ambiental. O deputado argumenta que a BR-319 vai facilitar o escoamento da produção, ampliar o acesso a serviços públicos e fortalecer a presença do Estado na região.
7: Então nós vamos destravar os licenciamentos ambientais, nós vamos trazer orçamento, mostrar a importância estratégica da BR-319 para o país. É um sonho de todo amazonense e que nós queremos pertencer verdadeiramente a esse país. A gente nós não queremos ficar isolado. Isso afeta diretamente a nossa economia. No momento de estiagem, por exemplo, onde os nossos rios têm dificuldade para a navegação, é uma saída para o escoamento da nossa produção.
4: Consumidor.
5: Comissão aprova a proposta que busca resguardar direitos dos consumidores em relação ao uso de inteligência artificial. A repórter Silvia Munhato explica como isso pode ser feito.
8: A Comissão de Ciência, Tecnologia e Inovação da Câmara dos Deputados aprovou o projeto que estabelece diretrizes para proteger os direitos dos consumidores no uso de produtos e serviços que empreguem inteligência artificial, com foco em transparência, equidade e privacidade. As empresas ficam obrigadas a informar, de forma clara e destacada, quando o consumidor estiver interagindo com sistemas, respostas ou conteúdos gerados por IA. Também devem explicar de maneira acessível a função do algoritmo e seus impactos sobre a experiência do usuário. Em caso de decisão automatizada, como recusa de crédito, o consumidor terá direito de solicitar informações sobre os critérios utilizados. Além disso, poderá recorrer da decisão e pedir revisão humana. O projeto assegura ainda o direito do consumidor de pedir a exclusão de seus dados de bancos usados para treinar ou operar sistemas de IA. O texto ainda proíbe o uso de sistemas de IA que resultem em discriminação algorítmica, ou seja, tratamento desigual baseado em raça, sexo, idade, deficiência ou qualquer outro fator protegido por lei. É o que explica o relator, deputado Davi Soares, do Podemos de São Paulo.
9: É importante deixar claro que a IA, ela não nasce preconceituosa. Ela aprende a partir de informações que recebe. Se esses dados contiverem vieses ou discriminações, as respostas também poderão ser injustas ou discriminatórios. Por isso que o projeto estabelece a proibição da discriminação.

0: ação algorítmica e determina que as empresas adotem medidas para identificar e reduzir esses vieses.
1: O descumprimento das regras sujeitará as empresas à advertência com prazo para correção, multa de 1% a 5% do faturamento e suspensão temporária do uso de sistemas de IA. O texto também autoriza o uso de IA certificado pelo Executivo para revalidar receitas médicas de medicamentos de uso contínuo, conforme regulamentação a ser definida. A proposta, que busca proteger os consumidores em relação ao uso da inteligência artificial, será analisada pelas comissões de Defesa do Consumidor e de Constituição e Justiça. Da Rádio Câmara de Brasília, Silvia Minhato.
2: Trabalho.
3: Glauber Braga, do PSOL do Rio de Janeiro, defende a proposta que reduz a jornada de trabalho e acaba com a escala 6x1 sem redução salarial. De acordo com o deputado, a medida garante mais dignidade e tempo de descanso para os trabalhadores.
4: O trabalhador brasileiro tem o direito de ter mais um dia à sua disposição para ter vida além do trabalho, para cuidar da sua saúde mental, para estar mais tempo com a sua família, para ampliar a sua formação sobre os mais variados temas, para fazer aquilo que ele queira fazer. Eles vão ficar mais dispostos, com uma maior capacidade de trabalhar, já que eles não estão sendo explorados à exaustão, como é o regramento que a gente tem nos dias de hoje.
5: Glauber Braga argumenta que experiências internacionais já demonstram que a produtividade das empresas não diminui com a redução da jornada. Ele cita ainda que pesquisas de opinião

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0: Boa noite.

0: de Guilherme aí!
1: Você não aguenta não, viu?
0: Aguenta de jeito nenhum!
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1: Fumo, bebidas alcoólicas, exposição prolongada ao sol, alimentação gordurosa também estão relacionados ao câncer de boca. Fique alerta a qualquer lesão na boca que não cicatrize por mais de 15 dias.
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5: Hora certa.
6: 8:17.
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3: Hora certa.
4: 8:33.

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2: E dessa vez é a versão do cabelo.

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4: Hora certa.
5: 8:49.

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